0: Essa é a indicação da Elaine. No bairro Getúlio Vargas, lá em Pelotas. Grupo Menos é Mais. Simone Mendes. Pedro Pecado, conta pra mim qual é o tamanhozinho do teu pé. Fernandinha, Wesley Safadão, mandaram a ver no forró. Você fugiu de mim e Atitude 67 com o Dilcinho.
1: Isso tudo.
0: Falou pra você uns 10.
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0: Agora, quando são 9 horas 12 minutos, lá fora, friozinho gostoso. Aliás, não aparenta ter, mas tá 12 graus, sabia? Sem vento, tá gostoso. Um pouquinho de umidade no ar e previsão de chuvinha por aí, viu? E aí, tá fazendo o quê? Liga pra cá, conta pra mim o que que tá fazendo. Manda aí a tua mensagem, peça a tua música, interaja. Quem sabe mandar aí um recadinho pra alguém que você ama, odeia, não importa. O que importa é a tua participação. Mandando um beijão pra galera aí que tá curtindo a programação. E esse eu mando um beijão mesmo, hein? Meu querido amigo Oscar. Lá no Povo Novo, curtindo a programação, se antecipando. Tá feliz da vida porque amanhã a Dana... A neta aí da Mari Neto, lá no Uruguai, cidade do Rio Branco, tá curtindo a programação. E amanhã tem festa e amanhã tem música pra dona também. Um beijão aí pra nossos amigos aí uruguaios. E em especial a nossa embaixadora aí, a Mari Neto. Também o pessoal que tá interagindo. Deixa eu abrir aqui pelo telefone. A Zeferina aqui na Junção, tá curtindo a programação, tá pedindo Exalta Samba pra Não Pensar em Você. Vamos botar aqui na lista, daqui a pouquinho vai estar rodando. Também quero mandar um beijão aí pra Patrícia Ferreira, a Patrícia cabeleireira, né? Hairstyle. Ela que tá curtindo a programação também com o Marquinho, levando eu na carona, meu xará Marcos, um grande abraço. Tá chegando aí Taíme e Thiago, fazendo a tua trilha sonora, então ensina-me. 9h14, bora comigo.

0: agora quando são 9:28.
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0: É sucesso aí do Legião de Brasília Urbana, regravado aí pelo Revelação, ficou demais, né? Afro Reg 21 também, grande projeto, hein? É a trilha sonora aqui da tua 105,9. Você curtiu também, hein? Guilherme Benuto? E abrimos aí com o Taíme, Thiago, Ensina-me. Sabia que você pode fazer a programação junto comigo? Manda o teu recado, peça a tua música pelo nosso WhatsApp. Prefixo 53 99 164 7867. Também pelo 3232-2303. Você não tá sozinho, liga pra cá, bate um papo comigo. Agora quando são 9:28, vamos sempre pro intervalo? Tem muita música, tem muita interatividade e informação. Até meia-noite.
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4: O domingo chega com muitas nuvens e pancadas de chuva isoladas. O dia seguirá o mesmo modelo de sábado. Na parte da manhã, tarde e noite, vento fraco, sudoeste. Temperatura em Rio Grande e São José do Norte, mínima de 9, máxima de 15 graus. Em Pelotas, mínima de 10 e máxima de 17 graus. Com informações do Instituto Nacional de Meteorologia, INMET, você conferiu aqui na programação da Cultura Zona Sul.
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Agora, quando são 9 horas 31 minutos. Tá fora 12 graus. Mandando um dica aí pra galera aí nessa madrugada que tá virando aí de sábado pra domingo. Bora pro rolê? É, o pessoal, a galera do rolê, a dica é simples, hein? Curta a noite, aproveite os amigos, dê boas risadas, tire fotos, dance bastante, caia na balada, mas sempre com responsabilidade, viu? Se for dirigir, nada de misturar álcool e volante, combinado? Se a festa estiver boa e vai estar, melhor ainda. Aproveita aí cada momento, porque são essas noites de sábado que acabam virando histórias para contar durante a semana. Para quem ficar em casa, já sabe, né? Se for sair, curta com responsabilidade. Se for amar, ame intensamente. Se for atravessar a madrugada, seja com uma boa música e boas companhias. Afinal, sábado está indo embora, mas a noite ainda promete muitas histórias. Aproveite, sorria, faça muitas amizades, manda aquela mensagem só se tiver certeza. Porque depois da meia-noite e ouvindo músicas, o coração costuma aprontar. Fica aqui na 105,9. Cristiano e Rafael, ô chuva! Eduardo e Mônica. É do Espaço no Paraíso. Legal, né?

0: no pagode sofrência do grupo Menos é Mais, com a rocha do Pablo, Saudade Inconveniente. Colou pra você também Diego Vitor Hugo, Beijinho e a Cura. Indicação aí da Mara Henk, São Carlos, São Paulo. Zezé de Camargo com um dos hits mais tocados no Brasil. Irmão da Lua, Amigo do Sol.
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0: 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E abrimos aí com o Cristiano e Rafael. Um super medley que embalou em estilo em reggae. A rocha pra você. Faltando agora 15 minutos para as 10 da noite. Friozinho lá fora nesse momento, 12 graus.
2: Que honra demais poder estar aqui, viu?
1: Você tá doido.
2: Obrigado, gente. Obrigado.
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0: E a tua participação pelo WhatsApp 991647867, também pelo 3232-2303, está liberado. Você liga, você interage, você participa. Quero mandar um boa noite para a galera que está curtindo a programação aqui da 105,9. Sandro Costa mandando aquele boa noite, um abraço também aí para Clarice curtindo a programação lá no centro. A nossa escritora e também agora designer de sobrancelha. Boa noite pra você, Tiele. Um beijão. A Maria Tiele, nossa querida amiga, um beijão pra você. É o pessoal todo ligado aqui na noite com 105,9 no nosso...
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0: 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Esperamos você. Agora 13 para as 10. Jorge Versilo e Paulo Façanha. Nosso time.

0: O teu rolê desse sábado aqui pela 105,9. Weekend, Alipa. Love Yourself. Falou pra você também, Capital Inicial, com Kiko Zambianchi, que Primeiros Erros. Teve esse Papas da Língua, Pura Ingratidão. E abrimos aí com Jorge Versílio e Paulo Façanha, nosso Time. Love Yourself. Agora, quando são 10 horas, 2 minutos, a Elaine, lá em Pelotas, informa que chove no bairro Getúlio Vargas, Pelotas.
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0: Bora comigo até a meia-noite. Pois é, seguimos aí com a nossa programação. Lembrando que nesse domingo, a tua programação.

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0: Cultura 10 e 4, boa noite.
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2: A Copa do Mundo é hoje o maior torneio de futebol do planeta, mas sua história começou há quase um século. A primeira edição foi realizada em 1930, no Uruguai, reunindo apenas 13 seleções. Os donos da casa conquistaram o título ao vencer a Argentina por 4-2 na decisão. A competição nasceu graças ao trabalho do dirigente francês Jules Simet, presidente da FIFA, que defendia a criação de um campeonato mundial independente dos Jogos Olímpicos. Desde então, o torneio passou a ser disputado a cada 4 anos e cresceu até se tornar um dos eventos esportivos mais assistidos do mundo, reunindo bilhões de telespectadores. O número de participantes também aumentou ao longo do tempo. Depois de começar com 13 seleções, a Copa passou por formatos com 16, 24 e 32 equipes. Em 2026, pela primeira vez, a competição reúne 48 países. Quase um século depois da primeira edição, a Copa do Mundo continua reunindo nações, revelando craques e escrevendo histórias que atravessam gerações, consolidando-se como o maior espetáculo do esporte mundial. Esse foi o Bola na Copa, fique ligado.
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0: Olá, agora quando são 10 horas 8 minutos, para você que está sintonizando o rádio agora, para você que está no carro, está sintonizando aí, eu sou o Marquinho, esse é o Noturno 105,9 até a meia-noite. Aqui a tua participação está valendo aí no 3232-2303. WhatsApp 991647867. Curtindo a programação aqui da Cultura, Mari Neto mandou a foto, pezinho na lareira, com a sua pantufinha de vaquinha.
1: Olá, Marquinha, como estás?
0: Muy bien.
1: E aí? Aproveitando, fazendo as coisas para o cumple de Anita. Gracias.
0: Delícias.
1: Oscar, que sei que saludou. Um besito grande em teu coração e a todos que estão escutando.
0: Olá, besitos, besitos. Pois é, mãe, estamos em festa aqui no programa com

cumprimentos de Dana, nossa gatinha, nossa menina uruguaia. Essa é a nossa Marinieta, nossa embaixadora uruguaia aqui do Noturno. Um beijão pra você. Um charme, a pantufinha de vaquinha. Marinieta aqui curtindo a programação e junto da lareira. Tem coisa melhor, hein? Só falta uma taça de vinho. Mas mês de julho, sabia que o mês de julho um dia foi chamado aí de Quintilis? Por ser o quinto mês do antigo calendário romano. Pois é, mês do Quintilis. Pois é, mês... Olha, julho não tem feriado nacional, já notou? Sabia disso? Julho é o único mês do ano que não possui nenhum feriado nacional aqui no Brasil. Para muitos é um mês de trabalho, mas tem férias escolares da garotada, né? Origem desse nome, olha só, em mês de julho, em homenagem ao imperador Júlio César. Antes de ser chamado do mês Quintilis, o quinto mês. É conhecido também como mês das férias escolares, das viagens em família, para quem tem algum, das noites mais longas, é verdade. Tradicional friozinho, aquele chazinho, chimarrão para aquecer, fogão a lenha ou a lareira. Embora esse ano frio esteja aí dando uma nem tanta trégua, né? Tem datas sim, tem datas muito legais, mas que não são feriados. Dia 13 de julho, de segunda-feira, ó, yeah! Dia Mundial do Rock. Dia 20 de julho, olá, Dia do Amigo, muito legal. Dia 26 de julho, né, Marinieto, é Dia dos Avós. E dia 30 de julho, esse eu nunca esqueço porque, é aniversário de um grande amigo meu que já partiu, o Orlandinho Rap. E Dia Internacional da Amizade. Julho é aquele mês sem feriado nacional, mas cheio de momentos especiais, férias, encontros, noites mais tranquilas e muitas histórias para contar. E por aqui a trilha sonora fica por nossa conta. Vamos embora nesse mês de julho, juntos e misturados. Grolha Grove. 10 e 11. 11 de julho, ou 11 de Quintilis.

0: Pode ir pra fogo del amor. Mandando aí pra nossa embaixadora Marineto, Rio Branco, Uruguai. Teve Henrique e Juliano, ame tanto que puder. Fuego de amor. E abrimos aí com Gloria Groove, Ana Carolina. A trilha sonora da tua noite no sábado é aqui na 105,9. É a Cultura Zona Sul.
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0: E Rádio Táxi também toca. Agora 10h22, boa noite.

0: Serginho Moá, muito estranho, cuida bem de mim. Olá pra você matar a saudade. Rádio Táxi, Sanduíche Coração. Música que toca no clássico da noite. Agora quando são 10 horas 29 minutos, agora sim 10 e meia. Boa noite pra você.
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0: O melhor da música internacional pra fechar o teu domingo e começar a segunda com o pé direito. Nesse domingo, da meia-noite até as 2 da manhã. Faixa especial, o melhor da música Easy Internacional passam por aqui. 105,9.
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2: Previsão do tempo.
3: O domingo chega com muitas nuvens e pancadas de chuva isoladas. O dia seguirá o mesmo modelo de sábado. Na parte da manhã, tarde e noite, vento fraco, sudoeste. Temperatura em Rio Grande e São José do Norte, mínima de 9, máxima de 15 graus. Em Pelotas, mínima de 10 e máxima de 17 graus. Com informações do Instituto Nacional de Meteorologia, INMET, você conferiu aqui na programação da Cultura Zona Sul.
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0: Agora quando são 10 horas 31 minutos, deixa eu atualizar a temperatura aqui. Abuarque de Macedo, 650, aqui em Rio Grande, nesse momento, 12 graus e 6 décimos. 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A interatividade do ouvinte, a participação. Olha só, Marquinhos, deu de cerveja por hoje. Agora vou saborear um guisadinho com repolho e arroz. Delícia, adoro. Ai, gosto mais ainda daquele arroz PB, sabe? Aquele melhor ainda. Olha, adoro, valeu, manda um pouquinho pra cá, por favor, Simone Severo. O gordinho aqui ficou com água na boca. E segundo a Marinheto, também chove em Rio Branco, Uruguai. Olha só, barbaridá. Barulho da chuva e tem previsão de chuva pra cá. Segundo a Elaine, também lá em Pelotas, no bairro Getúlio Vargas, chove. E aqui... chuva de música, chuva de participação, a tua interatividade até a meia-noite. Sorriso Maroto e Ferrugem. A participação do grupo Benza Deus. Perdas e Danos. Agora 26 para as 11.

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0: Robin Marvila 50-50. Rodou pra você também, Pagode Entre Elas. Teve também Sorriso Maroto Ferrugem com o grupo Benzadeus. Sequência musical verde e amarela. Quem não gosta de samba? Agora faltando aí 15 minutos para as 11 da noite. A trilha sonora da tua noite nesse sábado, teu rolê, a tua vibe é aqui.
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0: A tua participação é pelo 3232-2303. Ligue pra cá, bate um papo comigo, interaja. WhatsApp é o 991647867. Mandei a tua mensagem de texto ou voz e estaremos botando ao vivo pra você. Olha, quero mandar um abraço especial para a galera que está curtindo a programação online. Você que está aí pelo teu smartphone, tablet, computador, você que baixou o nosso aplicativo, baixe você também o aplicativo aqui da Cultura Zona Sul. Escolha a tua loja virtual preferida, à tua disposição pelos sistemas iOS e Android. 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Abração também pro pessoal que está curtindo através do nosso site complexoculturazonasul.com.br. O nosso site lá você encontra aí todos os links para participar e interagir nas nossas redes sociais. E também tem notícia, informação, os destaques aqui de Rio Grande região. 11 mil toneladas de aço chegam ao estaleiro Rio Grande para a construção de novos navios. Vacina Pneumo 20 chega à rede municipal da cidade do Rio Grande. Esses e outros destaques você confere aí no nosso site complexoculturazonasul.com.br. Bruno Mars, Versace and the Floor. Agora faltando aí 14 para as 11.

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1: Ele gosta.
2: Elis Just, na sua versão Cowgirl.

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1: Ellen Juice, Carol Girl, rodou também para você, Humberto e Ronaldo. Teve Luan Pereira contando 10 segundos e abrimos, hein, com Bruno Mars, Versace, Underfly. É a trilha sonora da tua noite de sábado, quase chegando, hein, a madrugada de domingo, hein. Agora quando são 11 horas em ponto. 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
1: Agora são 11:01, boa noite.
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3: A Copa do Mundo é hoje o maior torneio de futebol do planeta, mas sua história começou há quase um século. A primeira edição foi realizada em 1930, no Uruguai, reunindo apenas 13 seleções. Os donos da casa conquistaram o título ao vencer a Argentina por 4-2 na decisão. A competição nasceu graças ao trabalho do dirigente francês Jules Simet, presidente da FIFA, que defendia a criação de um campeonato mundial independente dos Jogos Olímpicos. Desde então, o torneio passou a ser disputado a cada 4 anos e cresceu até se tornar um dos eventos esportivos mais assistidos do mundo, reunindo bilhões de telespectadores. O número de participantes também aumentou ao longo do tempo. Depois de começar com 13 seleções, a Copa passou por formatos com 16, 24 e 32 equipes. Em 2026, pela primeira vez, a competição reúne 48 países. Quase um século depois da primeira edição, a Copa do Mundo continua reunindo nações, revelando craques e escrevendo histórias que atravessam gerações, consolidando-se como o maior espetáculo do esporte mundial. Esse foi o Bola na Copa, fique ligado.
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1: Agora quando são 11 horas 3 minutos. Boa noite para você. Esse é o Noturno 105,9, que vai ao ar de segunda a sextas-feiras, das 9 da noite até as 2 da madrugada. É o programa aí que conquistou a tua noite, agora também conquistando a madrugada. Já nos sábados também trabalhamos. Das 7 da noite até a meia-noite seguimos juntos. E amanhã, domingo, tem mais para você das 9 da noite até a meia-noite. 7 dias da semana fazendo a trilha sonora da tua noite.
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1: Para você participa, você interage aqui pela 105,9, pelo WhatsApp, Maria, lá em São José do Norte.
6: Boa noite, Marquinhos. Tudo bom? Como é que vão aí?
1: Tudo bem, tudo tranquilo. Só aquela dorzinha no peito de saudade de vocês. Um beijo aí pra Maria, pra todos em São José do Norte. Olha, muita saudade. Beijão pra

0: Bruno Marrone e Zeca Pagodinho, de tanto amar você. Para ser feliz, né? Ficar mais feliz ainda, teve de propósito o nocaute. E Mumonzinho cantando Desejo de Te Amar e Deixa Eu Te Amar.
1: Essa música linda.
0: Sequência musical para você aqui na 105,9 nessa noite aí.
1: Nosso. Amando você.
0: De sábado, 11 de julho.
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0: 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Mas fala pra mim, o Elaine. Bora lá, vai atrasar o relógio? Não quer mais programa?
3: Eu não tô falando isso.
0: Ah, não?
3: Eu tô falando que teu programa tá tão bom que eu vou atrasar o relógio.
0: Atrasa não, são agora 11h16. Gustavo Mioto, Dark Side.

0: Estou trabalhando aqui mais você, ligadinha na cultura.
1: Obrigado.
2: Essa marcou gerações. Quem sabe solta a voz, canta com a gente assim, ó.

0: Tá redondo, hein, nego velho? Que maravilha.
1: Nego velho Alexandre Pires, sorriso maroto. Olá pra você também, Danilo e Davi, não mexe nas minhas gavetas. Teve Henrique e Juliano até você voltar. E abrimos aí com Gustavo Mioto, aquele inglês sertanejo. Dursai. Agora, quando são 11 horas e 29 minutos, tô sentindo um friozinho mais arrepiante, né? Nesse momento aí, temperatura em declínio, 11 graus.
2: Eu amo. Alexandre Pires!
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1: A tua trilha sonora na tua noite. 11:29, caiu um pouquinho a temperatura, 11 graus. Seguimos aí até a meia-noite. Olha aí, tô esperando a tua ligação. Bate papo comigo, interaja. Você não tá sozinho, você não tá sozinho. 3232-2303. Também pelo 991647867, manda o teu recado. Peça a tua música, interaja. Prefixo 53. Cleusa Rodrigues, você estava na festa, agora está atacando no meu Messenger? Bora onde aí pra Cleusa na Avenida Pelotas? Curtindo a programação, Cleusa Pinheiro. Bom, agora quando são 11h30, bora pro intervalo? É rapidinho. Chama aí o rapaz do tempo.
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6: O domingo chega com muitas nuvens e pancadas de chuva isoladas. O dia seguirá o mesmo modelo de sábado. Na parte da manhã, tarde e noite, vento fraco, sudoeste. Temperatura em Rio Grande e São José do Norte, mínima de 9, máxima de 15 graus. Em Pelotas, mínima de 10 e máxima de 17 graus. Com informações do Instituto Nacional de Meteorologia, INMET, você conferiu aqui na programação da Cultura Zona Sul.
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1: Oi, tô de volta agora, 11:31. A Zefinha ligou pra cá, mandou aquele boa noite. Esse Marquinhos toca com aquele soninho. Só na espera aí da última meia hora de programa e tirar aquele soninho gostoso. Porque amanhã de manhã ela quer curtir o Radiorama. Das 7 às 9 da manhã. Ah, e a partir das 9 até 1 da tarde. Para acompanhar a trilha sonora do teu churrasco, daquela comidinha de domingo, para receber a família. Domingou. Não fala nada de futebol, mas é um golaço. Um programaço aí na tua manhã de domingo. Domingou. Imperdível das 9 da manhã até 1 da tarde. De nada, Marineto. Marineto tá mandando graças. De nada, um besitos pra você. Ela curte a programação lá no Uruguai. Fala aí, Avenida Pelotas, é a Eliane chegando por aqui. Boa noite, Marquinhos. Bom final de semana. Olha, acabei de deitar, tô com o radinho aqui juntinho comigo. Vou descansar curtindo a 105,9. Beijo pra todos os ouvintes. E outro pra mim, muito obrigado a você. Jesse G e Bob Price Tag. Money, money, money. Agora 28 para meia-noite.

0: Atitude 67, desliga essa cidade.
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0: Turma do Pagode, Thiaguinho e Rodriguinho. Falou também com o Jesse de Bob Price. Mais uma sequência musical pra você nessa tua noite. Finalzinho de noite aí de sábado. 11 de julho, daqui a pouquinho, logo ali, ó, tá chegando a madrugada do domingo. E a madrugada do domingo vai ter muita música pra você na trilha musical aqui da 105,9. Agora faltando aí 15 minutinhos pra meia-noite. E fica o toque pra você, hein? 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Uma experiência de transformação. Um dia especial de conexão, conhecimento e inspiração das 14h até as 22h no SESC Senat, junto ao Parque Marinha na Rua das Galeras, número 190. A programação contará com histórias inspiradoras de empreendedorismo, palestrantes renomados, coffee break, network e um desfile exclusivo reunindo estilo, elegâncias e grandes experiências. E o melhor de tudo, a entrada é totalmente grátis. É gratuita. 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Bora aí para a parte final do programa com a força de Vavá Gás e Água Mineral. E a galera acordada ainda mandando recado, mandando a ver, querendo papo. Henrique e Juliano, Amor dos Outros.

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1: Sem resenha, Tubarões. Também teve Jorge Matheus Paradigmas e Henrique Juliano. O amor dos outros.
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1: Agora, quando estão faltando aí 6 minutos para meia-noite. Assim, vamos chegando ao final de mais uma edição do Noturno 105,9. Respira fundo, fica triste não. Porque essa trilha identifica. E por hoje é só, pessoal. Muito obrigado pelo carinho, pela audiência, pela companhia. Nessa noite de sábado, virando para domingo. Que alegria estar com você, compartilhando música, história, emoções e tantos momentos especiais. E hoje, bem mais cedo, né, desde as 18 horas, abrindo com você com Coração Sertanejo. Opa, só tinha mandado bom sal, né? E a partir das 19 horas, começamos aí com o Noturno e chegamos até agora. Grande abraço para quem esteve ligado conosco, em casa, no trabalho, na estrada, opa, trabalhando na indústria. Na beira do cais, a galera aí, em cada cantinho da nossa querida Zona Sul. 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Eu sou o Marquinho Oliveira. Faltando 4 minutos para a chegada do dia 12 de julho. Vou ficando por aqui, desejando você muita energia, um ótimo final de semana, uma ótima balada para você. Lembra que a gente combinou? Se você beber, não dirija. Se você dirigir, não beba. A galera aí pode escolher aí, motorista vez. Mas se me encontrar por aí, pode me convidar para beber, viu? Eu volto de motorista de aplicativo ou táxi. Vai tranquilo. Até o próximo encontro, que é já logo mais nesse domingo, a partir das 21 horas, já estarei por aqui com você. Porque toda noite, toda madrugada, tudo passa, a música termina, mas as boas lembranças ficam para sempre no coração. Boa noite para você, todo meu carinho. Então, marcamos encontro, logo mais já estaremos juntos aí. Valeu, valeu, boa noite para você, ó. Beijão gostoso. Fui!
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1: E pra encerrar, numa boa, J Quest. Agora sim, tchau, tchau.

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1: Hora certa.
2: Cultura, 12:01.
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3: Mesmo com a eliminação nas oitavas de final da Copa do Mundo, Carlo Ancelotti está confirmado no comando da seleção brasileira para o ciclo rumo ao Mundial de 2030. A CBF decidiu manter o treinador italiano e entende que o período de apenas um ano à frente da equipe foi insuficiente para uma avaliação definitiva. Nos bastidores, a entidade considera que Ancelotti assumiu a seleção em um momento de instabilidade, após um ciclo marcado pela troca de 4 técnicos. A comissão técnica também terá uma mudança. Davide Ancelotti, filho e auxiliar de Carlo, deixará a seleção para assumir o comando do Lille, da França. Após a eliminação para a Noruega, os jogadores foram liberados, enquanto Ancelotti seguirá para um período de férias com a família. A seleção brasileira volta a se reunir entre setembro e outubro para uma série de amistosos, que marcarão o início da preparação para a Copa do Mundo de 2030. Esse foi o Bola na Copa, fique ligado.
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0: Obrigado, gente.
1: Obrigado, meu irmão.
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3: Meia-noite e 15 minutos.

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1: Previsão do tempo.
0: O domingo chega com muitas nuvens e pancadas de chuva isoladas. O dia seguirá o mesmo modelo de sábado. Na parte da manhã, tarde e noite, vento fraco, sudoeste. Temperatura em Rio Grande e São José do Norte, mínima de 9, máxima de 15 graus. Em Pelotas, mínima de 10 e máxima de 17 graus. Com informações do Instituto Nacional de Meteorologia, INMET, você conferiu aqui na programação da Cultura Zona Sul.
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0: Hora certa.
1: Uma hora e um minuto.
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3: Mesmo com a eliminação nas oitavas de final da Copa do Mundo, Carlo Ancelotti está confirmado no comando da seleção brasileira para o ciclo rumo ao Mundial de 2030. A CBF decidiu manter o treinador italiano e entende que o período de apenas um ano à frente da equipe foi insuficiente para uma avaliação definitiva. Nos bastidores, a entidade considera que Ancelotti assumiu a seleção em um momento de instabilidade, após um ciclo marcado pela troca de 4 técnicos. A comissão técnica também terá uma mudança. David Ancelotti, filho e auxiliar de Carlo, deixará a seleção para assumir o comando do Lille, da França. Após a eliminação para a Noruega, os jogadores foram liberados, enquanto Ancelotti seguirá para um período de férias com a família. A seleção brasileira volta a se reunir entre setembro e outubro para uma série de amistosos, que marcarão o início da preparação para a Copa do Mundo de 2030. Esse foi o Bola na Copa, fique ligado.
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2: Uma hora e 15 minutos.

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1: Hora certa.
2: 1:32.
3: Previsão do tempo.
4: Previsão do tempo.
5: O domingo chega com muitas nuvens e pancadas de chuva isoladas. O dia seguirá o mesmo modelo de sábado. Na parte da manhã, tarde e noite, vento fraco, sudoeste. Temperatura em Rio Grande e São José do Norte, mínima de 9, máxima de 15 graus. Em Pelotas, mínima de 10 e máxima de 17 graus. Com informações do Instituto Nacional de Meteorologia, INMET, você conferiu aqui na programação da Cultura Zona Sul.
3: Previsão do tempo.

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0: 1:45.
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0: certa.
1: 2:03.
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3: A Copa do Mundo é hoje o maior torneio de futebol do planeta, mas sua história começou há quase um século. A primeira edição foi realizada em 1930, no Uruguai, reunindo apenas 13 seleções. Os donos da casa conquistaram o título ao vencer a Argentina por 4-2 na decisão. A competição nasceu graças ao trabalho do dirigente francês Jules Simet, presidente da FIFA, que defendia a criação de um campeonato mundial independente dos Jogos Olímpicos. Desde então, o torneio passou a ser disputado a cada 4 anos e cresceu até se tornar um dos eventos esportivos mais assistidos do mundo, reunindo bilhões de telespectadores. O número de participantes também aumentou ao longo do tempo. Depois de começar com 13 seleções, a Copa passou por formatos com 16, 24 e 32 equipes. Em 2026, pela primeira vez, a competição reúne 48 países. Quase um século depois da primeira edição, a Copa do Mundo continua reunindo nações, revelando craques e escrevendo histórias que atravessam gerações, consolidando-se como o maior espetáculo do esporte mundial. Esse foi o Bola na Copa, fique ligado.
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0: 2 horas e 15 minutos.
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0: Certa.
1: 2:31.
2: Previsão do tempo.
3: Previsão do tempo.
4: O domingo chega com muitas nuvens e pancadas de chuva isoladas. O dia seguirá o mesmo modelo de sábado. Na parte da manhã, tarde e noite, vento fraco, sudoeste. Temperatura em Rio Grande e São José do Norte, mínima de 9, máxima de 15 graus. Em Pelotas, mínima de 10 e máxima de 17 graus. Com informações do Instituto Nacional de Meteorologia, INMET, você conferiu aqui na programação da Cultura Zona Sul.
2: Previsão do tempo.
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A gente precisa de vocês nesse momento pra cantar essa música que eu sei que geral sabe. É mais ou menos assim, ajudem a gente. É hora de se permitir, é hora de fazer acontecer. É mais ou menos assim, ó. Se liga, agora.

0: próxima.
1: E aí, gente?
0: Alô, Chico, não ensaiamos isso aí, hein?
2: 2 horas e 45 minutos.

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1: Hora certa.
2: 3:01.
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3: A Copa do Mundo é hoje o maior torneio de futebol do planeta, mas sua história começou há quase um século. A primeira edição foi realizada em 1930, no Uruguai, reunindo apenas 13 seleções. Os donos da casa conquistaram o título ao vencer a Argentina por 4-2 na decisão. A competição nasceu graças ao trabalho do dirigente francês Jules Simet, presidente da FIFA, que defendia a criação de um campeonato mundial independente dos Jogos Olímpicos. Desde então, o torneio passou a ser disputado a cada 4 anos e cresceu até se tornar um dos eventos esportivos mais assistidos do mundo, reunindo bilhões de telespectadores. O número de participantes também aumentou ao longo do tempo. Depois de começar com 13 seleções, a Copa passou por formatos com 16, 24 e 32 equipes. Em 2026, pela primeira vez, a competição reúne 48 países. Quase um século depois da primeira edição, a Copa do Mundo continua reunindo nações, revelando craques e escrevendo histórias que atravessam gerações, consolidando-se como o maior espetáculo do esporte mundial. Esse foi o Bola na Copa, fique ligado.
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0: 3:16.
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0: certa.
1: 3:32.
2: Previsão do tempo.
3: Previsão do tempo.
4: O domingo chega com muitas nuvens e pancadas de chuva isoladas. O dia seguirá o mesmo modelo de sábado. Na parte da manhã, tarde e noite, vento fraco, sudoeste. Temperatura em Rio Grande e São José do Norte, mínima de 9, máxima de 15 graus. Em Pelotas, mínima de 10 e máxima de 17 graus. Com informações do Instituto Nacional de Meteorologia, INMET, você conferiu aqui na programação da Cultura Zona Sul.
2: Previsão do tempo.

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1: Hora certa.
2: 4:02.
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3: Mesmo com a eliminação nas oitavas de final da Copa do Mundo, Carlo Ancelotti está confirmado no comando da seleção brasileira para o ciclo rumo ao Mundial de 2030. A CBF decidiu manter o treinador italiano e entende que o período de apenas um ano à frente da equipe foi insuficiente para uma avaliação definitiva. Nos bastidores, a entidade considera que Ancelotti assumiu a seleção em um momento de instabilidade, após um ciclo marcado pela troca de 4 técnicos. A comissão técnica também terá uma mudança. David Ancelotti, filho e auxiliar de Carlo, deixará a seleção para assumir o comando do Lille, da França. Após a eliminação para a Noruega, os jogadores foram liberados, enquanto Ancelotti seguirá para um período de férias com a família. A seleção brasileira volta a se reunir entre setembro e outubro para uma série de amistosos, que marcarão o início da preparação para a Copa do Mundo de 2030. Esse foi o Bola na Copa, fique ligado.
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0: Certa.
1: 4:31.
2: Previsão do tempo.
3: Previsão do tempo.
4: O domingo chega com muitas nuvens e pancadas de chuva isoladas. O dia seguirá o mesmo modelo de sábado. Na parte da manhã, tarde e noite, vento fraco, sudoeste. Temperatura em Rio Grande e São José do Norte, mínima de 9, máxima de 15 graus. Em Pelotas, mínima de 10 e máxima de 17 graus. Com informações do Instituto Nacional de Meteorologia, INMET, você conferiu aqui na programação da Cultura Zona Sul.
2: Previsão do tempo.

0: 4:45.
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2: Olha quem tá me mandando mensagem.

0: Sim, quanta honra.
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0: Hora certa.
1: 5:03.
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2: Mesmo com a eliminação nas oitavas de final da Copa do Mundo, Carlo Ancelotti está confirmado no comando da seleção brasileira para o ciclo rumo ao Mundial de 2030. A CBF decidiu manter o treinador italiano e entende que o período de apenas um ano à frente da equipe foi insuficiente para uma avaliação definitiva. Nos bastidores, a entidade considera que Ancelotti assumiu a seleção em um momento de instabilidade, após um ciclo marcado pela troca de 4 técnicos. A comissão técnica também terá uma mudança. David Ancelotti, filho e auxiliar de Carlo, deixará a seleção para assumir o comando do Lille, da França. Após a eliminação para a Noruega, os jogadores foram liberados, enquanto Ancelotti seguirá para um período de férias com a família. A seleção brasileira volta a se reunir entre setembro e outubro para uma série de amistosos, que marcarão o início da preparação para a Copa do Mundo de 2030. Esse foi o Bola na Copa, fique ligado.
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1: Hora certa.
2: 5:31.
3: Previsão do tempo.
4: Previsão do tempo.
5: O domingo chega com muitas nuvens e pancadas de chuva isoladas. O dia seguirá o mesmo modelo de sábado. Na parte da manhã, tarde e noite, vento fraco, sudoeste. Temperatura em Rio Grande e São José do Norte, mínima de 9, máxima de 15 graus. Em Pelotas, mínima de 10 e máxima de 17 graus. Com informações do Instituto Nacional de Meteorologia, INMET, você conferiu aqui na programação da Cultura Zona Sul.
3: Previsão do tempo.
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0: Pode bater palma e fazer barulho, Brasília!
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0: 6:02.
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2: A Copa do Mundo é hoje o maior torneio de futebol do planeta, mas sua história começou há quase um século. A primeira edição foi realizada em 1930, no Uruguai, reunindo apenas 13 seleções. Os donos da casa conquistaram o título ao vencer a Argentina por 4-2 na decisão. A competição nasceu graças ao trabalho do dirigente francês Jules Simet, presidente da FIFA, que defendia a criação de um campeonato mundial independente dos Jogos Olímpicos. Desde então, o torneio passou a ser disputado a cada 4 anos e cresceu até se tornar um dos eventos esportivos mais assistidos do mundo, reunindo bilhões de telespectadores. O número de participantes também aumentou ao longo do tempo. Depois de começar com 13 seleções, a Copa passou por formatos com 16, 24 e 32 equipes. Em 2026, pela primeira vez, a competição reúne 48 países. Quase um século depois da primeira edição, a Copa do Mundo continua reunindo nações, revelando craques e escrevendo histórias que atravessam gerações, consolidando-se como o maior espetáculo do esporte mundial. Esse foi o Bola na Copa, fique ligado.
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0: certa.
1: 6:30.
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3: Previsão do tempo.
4: O domingo chega com muitas nuvens e pancadas de chuva isoladas. O dia seguirá o mesmo modelo de sábado. Na parte da manhã, tarde e noite, vento fraco, sudoeste. Temperatura em Rio Grande e São José do Norte, mínima de 9, máxima de 15 graus. Em Pelotas, mínima de 10 e máxima de 17 graus. Com informações do Instituto Nacional de Meteorologia, INMET, você conferiu aqui na programação da Cultura Zona Sul.
2: Previsão do tempo.
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1: Hora certa.
2: 6:57.
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4: A Copa do Mundo é hoje o maior torneio de futebol do planeta, mas sua história começou há quase um século. A primeira edição foi realizada em 1930, no Uruguai, reunindo apenas 13 seleções. Os donos da casa conquistaram o título ao vencer a Argentina por 4-2 na decisão. A competição nasceu graças ao trabalho do dirigente francês Jules Simet, presidente da FIFA, que defendia a criação de um campeonato mundial independente dos Jogos Olímpicos. Desde então, o torneio passou a ser disputado a cada 4 anos e cresceu até se tornar um dos eventos esportivos mais assistidos do mundo, reunindo bilhões de telespectadores. O número de participantes também aumentou ao longo do tempo. Depois de começar com 13 seleções, a Copa passou por formatos com 16, 24 e 32 equipes. Em 2026, pela primeira vez, a competição reúne 48 países. Quase um século depois da primeira edição, a Copa do Mundo continua reunindo nações, revelando craques e escrevendo histórias que atravessam gerações, consolidando-se como o maior espetáculo do esporte mundial. Esse foi o Bola na Copa, fique ligado.
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7: Marta, Marta, você está agitada e preocupada com muitas coisas, mas apenas uma é necessária. Maria escolheu a melhor de todas e esta ninguém vai tomar dela. Lucas, capítulo 10, versículos 41 e 42. Só uma coisa é necessária. A dificuldade de decidir entre um universo de possibilidades é um dos principais causadores de inquietações e preocupações. Mas isso não é algo dos dias de hoje apenas. Quando Jesus visitou uma família, Marta, a anfitriã, estava agitada, com muitas coisas para fazer. Ela andava de um lado para o outro. Ela até mesmo chegou a questionar Jesus, perguntando se ele não se importava que Maria, irmã de Marta, continuasse sentada. Mas nosso Senhor responde carinhosamente com esta palavra: Marta, Marta, você está agitada e preocupada com muitas coisas, mas apenas uma é necessária. Maria escolheu a melhor de todas. Com isso, nosso Senhor revela que a agitação de Marta acontece em primeiro lugar porque ela não soube escolher a melhor parte. Porque não soube escolher, preocupou-se com o que não deveria naquele momento. Sua escolha equivocada a fez ficar agitada e a impediu de perceber que a única coisa necessária era sentar-se e ouvir Jesus. Certamente Jesus tem muito mais a nos dar do que nós para Ele. Muito mais do que querer ver-nos de um lado para outro. Nosso Senhor quer que lhe escutemos. Se soubermos escolher a boa parte, saberemos também ordenar melhor as nossas demais escolhas e preocupações. Você está agitado? Anda inquieto? Calma. Sente-se. Ouça Jesus. Na verdade, só uma coisa é necessária: ouvir Jesus. Escolha a melhor parte. Essa nunca será tirada de você. Oremos. Querido Jesus, obrigado por mostrar-nos qual é a boa parte: ouvir a Tua palavra. Concede que sempre te ouçamos. Em teu nome, amado Salvador, nós oramos. Amém.
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0: 7:04.
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0: 7:36. 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
1: Previsão do tempo.
0: O domingo chega com muitas nuvens e pancadas de chuva isoladas. O dia seguirá o mesmo modelo de sábado. Na parte da manhã, tarde e noite, vento fraco, sudoeste. Temperatura em Rio Grande e São José do Norte, mínima de 9, máxima de 15 graus. Em Pelotas, mínima de 10 e máxima de 17 graus. Com informações do Instituto Nacional de Meteorologia, INMET, você conferiu aqui na programação da Cultura Zona Sul.
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0: 8:08.
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2: Hora certa.
0: 8:08.
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4: Mesmo com a eliminação nas oitavas de final da Copa do Mundo, Carlo Ancelotti está confirmado no comando da seleção brasileira para o ciclo rumo ao Mundial de 2030. A CBF decidiu manter o treinador italiano e entende que o período de apenas um ano à frente da equipe foi insuficiente para uma avaliação definitiva. Nos bastidores, a entidade considera que Ancelotti assumiu a seleção em um momento de instabilidade, após um ciclo marcado pela troca de 4 técnicos. A comissão técnica também terá uma mudança. Davide Ancelotti, filho e auxiliar de Carlo, deixará a seleção para assumir o comando do Lille, da França. Após a eliminação para a Noruega, os jogadores foram liberados, enquanto Ancelotti seguirá para um período de férias com a família. A seleção brasileira volta a se reunir entre setembro e outubro para uma série de amistosos, que marcarão o início da preparação para a Copa do Mundo de 2030. Esse foi o Bola na Copa, fique ligado.
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0: 8:39.
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3: Previsão do tempo.
4: O domingo chega com muitas nuvens e pancadas de chuva isoladas. O dia seguirá o mesmo modelo de sábado. Na parte da manhã, tarde e noite, vento fraco, sudoeste. Temperatura em Rio Grande e São José do Norte, mínima de 9, máxima de 15 graus. Em Pelotas, mínima de 10 e máxima de 17 graus. Com informações do Instituto Nacional de Meteorologia, INMET, você conferiu aqui na programação da Cultura Zona Sul.
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1: Acabou! 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
3: Hora certa.
1: Bom dia, 9:05.
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8: Mesmo com a eliminação nas oitavas de final da Copa do Mundo, Carlo Ancelotti está confirmado no comando da seleção brasileira para o ciclo rumo ao Mundial de 2030. A CBF decidiu manter o treinador italiano e entende que o período de apenas um ano à frente da equipe foi insuficiente para uma avaliação definitiva. Nos bastidores, a entidade considera que Ancelotti assumiu a seleção em um momento de instabilidade, após um ciclo marcado pela troca de 4 técnicos. A comissão técnica também terá uma mudança. Davide Ancelotti, filho e auxiliar de Carlo, deixará a seleção para assumir o comando do Lille, da França. Após a eliminação para a Noruega, os jogadores foram liberados, enquanto Ancelotti seguirá para um período de férias com a família. A seleção brasileira volta a se reunir entre setembro e outubro para uma série de amistosos, que marcarão o início da preparação para a Copa do Mundo de 2030. Esse foi o Bola na Copa, fique ligado.
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10: 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Vamos nessa então, está entrando no ar aqui o nosso Domingo, até as 2 horas da tarde.
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Domingo, aqui na programação da Cultura, integrando a Zona Sul e conectada contigo. 9:19, bom dia, bom domingo, bom final de semana pra você. Manhã de 12 de julho de 2026, até as 2 horas da tarde, por aqui, a melhor trilha sonora no seu rádio, pela programação da Cultura Zona Sul. Aqui fala Paulo Ricardo, a gente tá junto por aqui, mandando ver só com as melhores. Daqui a pouco já tem a sequência também tradicionalista, todos os ritmos e todos os tons tocando por aqui. E é claro, não pode faltar de jeito nenhum também a sua participação através das nossas redes sociais, para desejar aquele bom final de semana, aquele domingão. Tem Instagram, tem Facebook e também tem o nosso WhatsApp, que é o 991-647867, para você poder participar, pedir a tua música e mandar ver na melhor trilha sonora para fazer aí o seu final de semana muito legal, certo? Fazemos essa parceria, então bora lá!

0: E assim a gente fecha a primeira sequência aqui do nosso domingo. A trilha sonora pelo seu rádio, pela 105,9. O seu programa de final de semana. Aí, com muita força, muito foco, muita fé, de todo o coração, a gente desejando aqui um bom final de semana, um ótimo descanso para quem está no trabalho também, um ótimo dia, sonorizado, é lógico, aqui pela nossa programação. Para a gente fechar com essa mensagem super positiva, transbordando muita força para você, Jota Quest, com a participação do Dilcinho, te ver superar. Antes, seu Jorge, com Burguesinha, também uma clássica do Tim Maia, toquei por aqui, gostava tanto de você. Pra começar, Bruno Diegues, Péricles e também Grupo Menos é Mais com Xande Avião. Tá bom pra ti assim? Então assim que a gente vai, durante toda a programação da manhã deste domingão aqui pela sua rádio. Até as 2 horas da tarde, domingo no ar. Já já, depois do intervalo, a gente vai fazer uma breve paradinha por aqui, certo? Enquanto você se ajeita aí, daqui a pouco mais tá acordando agora, vai preparar aquele café, vai preparar aquele chimarrão. Pra você que já acordou cedão lá no domingo também e já tá ligado aqui na nossa programação, vou tocar uma sequência, a primeira sequência de hoje, tradicionalista, pra gente dar aquela bela, daquela bombada no nosso nativismo, nosso tradicionalismo. Vai ser um prazer a gente juntos nessa trilha sonora até as 2 horas da tarde. Vamos lá então? Agora estão faltando 27 para as 10.
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2: Previsão do tempo.
3: O domingo chega com muitas nuvens e pancadas de chuva isoladas. O dia seguirá o mesmo modelo de sábado. Na parte da manhã, tarde e noite. Vento fraco, sudoeste. Temperatura em Rio Grande e São José do Norte, mínima de 9, máxima de 15 graus. Em Pelotas, mínima de 10 e máxima de 17 graus. Com informações do Instituto Nacional de Meteorologia, INMET, você conferiu aqui na programação da Cultura Zona Sul.
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Muito bem, foi rapidinho depois do nosso intervalo, recado do nosso intervalo aqui na nossa programação de domingo, de final de semana. Vamos atualizando por aqui também a temperatura nesse momento, certinha, aqui no Complexo Cultura Zona Sul. Infelizmente, um dia cinza inicia, a previsão já apontava um dia um pouco úmido, um pouco cinza também nesse final de semana. Temperatura nesse momento em 11 graus, aqui no Complexo Cultura Zona Sul, no bairro Hidráulica, na cidade do Rio Grande. Um salve, salve muito especial e um grande abraço aqui do Paulo Ricardo para você que está ligado com a gente em qualquer uma das cidades, dos municípios aqui da Zona Sul do Estado, sintonizados com a gente. Eu quero saber de onde você está falando, de onde você está ligado, sintonizado, ouvindo a Cultura Zona Sul. Manda um zap aí para o 991-647867. Pegou? 991-647867. Manda aquele alô de bom dia, de final de semana. E vamos juntos fazendo aqui a programação da cultura até as 2 horas da tarde. Agora chegou a hora, aquela hora que a gente esperava para poder fazer, para poder relembrar. Para poder relembrar, para poder curtir, para poder firmar aí as nossas raízes gaúchas. É, a primeira sequência de hoje está chegando por aqui do nosso tradicionalismo. Não esqueça, continue participando aí junto com a gente, 991-647867. Umidade relativa do ar em 14%, aliás, umidade relativa do ar, me atrapalhei aqui, ó, 88%, agora sim, 88%, temperatura em 11 graus, já havia falado, bora lá então, agora 9 horas e 39 minutos, bom dia, bom dia, bom dia, vem aí o Bugio Ressuscitado.

Esse é o Domingo, os Serranos, não chora, China Véia, não chora. 11 minutinhos faltando para as 10. Bom dia para você. Daí a nossa primeira sequência tradicionalista para marcar presença também aqui no nosso Domingo. Por falar em tradicionalismo, eu quero aproveitar para te convidar aí uma estreia que aconteceu durante este mês de julho. Muito legal e todo sábado de manhã, para você que curte a tradição, o nativismo, nós temos aqui o Cultura Gaúcha com o Alexandre Taveira. Todo sabadão de manhã, bem cedinho, o Alexandre Taveira e também o Anthony, juntos por aqui. Todo sábado, 8 horas da manhã, Cultura Gaúcha até as 10, com o melhor da música nativista, tradicionalista, entrevistas, aquele bate-papo descontraído, para começar muito bem aí o seu sabadão pela parte da manhã. Então você é nosso convidado especial. Cultura Gaúcha, todo sábado, 8 horas da manhã, pontualmente ali com o Alexandre Taveira e também com o Anthony por aqui. Fechando essa sequência, a gente vai aqui dando um alô especial à nossa audiência que já está junto, acordadinha no domingo de manhã. Vou mandar aquele abração lá pro pra Clédis e pro João. Mandar um abraço aqui pro João, que chegou primeiro, né? Grande João, mandou aqui uma figurinha de bom dia com um delicioso café da manhã. Grande João, obrigado, João. Clédis também tá sintonizadaça por aqui junto com a gente. Bom dia, bom domingo, bom final de semana, Clédis. O Edson, que é da padaria Favo de Mel também, sempre acordando cedinho, né, Edson? Então, um grande abraço pra ti também, um ótimo dia, obrigado pela mensagem de carinho, um ótimo dia pra ti também. Se estiver trabalhando, um ótimo trabalho, se estiver de folga, uma ótima folga, certinho? A Magda Gonçalves está por aqui também, mandou um bom dia com uma figurinha e um coraçãozinho ali, obrigado, Magda. Eliane, acordou cedão, final de semana. Muito bem, Eliane, acordou cedo, né? Acordou cedo aqui. Bom domingo, então, pra ti também. Obrigado pela participação já por aqui. Heloísa Porto, bom dia a todos. Já chimarreando e pensando no almoço. Ó, Heloísa, tu te mexe, hein? É isso aí. Regina Lopes, a Denise Soares e também o Miro Castro, que mandou aqui também uma selfie do chimarrão gremista, mas tá aí, tomando chimarrão cedinho e melhor, sintonizado aqui na nossa programação. Obrigado, Denise, também pelo bom dia e pelas palavras de carinho por aqui, certinho? 8 minutinhos faltando para as 10. Hora de música, programação da nossa audiência por aqui. Pode pedir música também, viu? Pode pedir música aí. Heloísa Porto, bom dia. Tá aí, Romance Rosa para ti.

0: Começa na sua.
1: Obrigado!
2: O original, você sabe qual é, né?

0: Esse é o Domingo, aqui na programação da Cultura, para todos os estilos e todos os gostos, todas as interatividades, todas as pessoas, até as 2 horas da tarde. Nessa sequência que fecha, teve Léo Foguete, Última Noite, Lauana Prado, Catedral, Tudo de Novo, Amor, I Love You, Ed Brito com Samuel, Romance Rosa. Logo após, a sequência aí do nosso tradicionalismo por aqui também. Só para lembrar, o programa vai tocando por aqui a trilha sonora da sua vida, a trilha sonora que você curte, os sucessos da nossa programação, de uma forma misturada. É um misturadão no Domingão. É uma verdadeira salada musical, a gente pode dizer assim, já que eu falei em misturadão, né? Vamos pensar mais ou menos dessa forma, para criar uma metáfora por aqui. É isso aí, a gente vai tocando aqui todos os estilos, do pop ao rock, do sertanejo ao forró, o destaque internacional, as nossas músicas tradicionalistas que não podem faltar por aqui então, certinho? Só pra dar uma esclarecida aí pra nossa audiência também, pode participar pedindo a sua música, trocando uma ideia, dando um bom dia aqui com o Paulo Ricardo, daqui a pouco mais mandando ver também naquela selfie especial aí do seu almoço, da tua família, do teu trabalho, enfim, você que decide, 991-6478-67, esse é o Domingo, mandando ver aqui com a melhor trilha sonora do seu domingo pela parte da manhã. Tá na hora de fazer aquela breve parada, vou aproveitar para tomar uma aguinha, tomar um cafezinho por aqui e já eu conto contigo, mas fica sintonizado aí no nosso intervalo, no recado do nosso intervalo, que eu tô voltando rapidinho trazendo mais uma super sequência pra gente poder agitar juntos por aqui.
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2: Hora certa.
0: Cultura 10 e 4.
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4: A Copa do Mundo é hoje o maior torneio de futebol do planeta, mas sua história começou há quase um século. A primeira edição foi realizada em 1930, no Uruguai, reunindo apenas 13 seleções. Os donos da casa conquistaram o título ao vencer a Argentina por 4-2 na decisão. A competição nasceu graças ao trabalho do dirigente francês Jules Rimet, presidente da FIFA, que defendia a criação de um campeonato mundial independente dos Jogos Olímpicos. Desde então, o torneio passou a ser disputado a cada 4 anos e cresceu até se tornar um dos eventos esportivos mais assistidos do mundo, reunindo bilhões de telespectadores. O número de participantes também aumentou ao longo do tempo. Depois de começar com 13 seleções, a Copa passou por formatos com 16, 24 e 32 equipes. Em 2026, pela primeira vez, a competição reúne 48 países. Quase um século depois da primeira edição, a Copa do Mundo continua reunindo nações, revelando craques e escrevendo histórias que atravessam gerações, consolidando-se como o maior espetáculo do esporte mundial. Esse foi o Bola na Copa, fique ligado.
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0: 10 horas mais 8 minutos. Temperatura batendo ali na marca dos 11 graus. Aqui fala Paulo Ricardo, junto com você, aqui na programação da Cultura, integrando a Zona Sul e conectada contigo até as 2 horas da tarde em mais um Super Domingo. Vai participando, tem nossas redes sociais aí disponíveis, estão disponíveis as nossas redes sociais, o Instagram, @CulturaZonaSul105.9, também Facebook, lá no nosso site, tem notícia, tem informação. Cultura também, Complexo Cultura, zonasul.com.br. E é claro, não pode faltar aquela mensagem de parceria. Parceria é parceria, viu? 991-647867. Não esquece, manda aí aquele alô, aquele bom dia. Manda também dizer de onde você está ouvindo, seja na cidade do Rio Grande, fora da cidade, em qualquer uma das cidades ou municípios, de qualquer um dos municípios que estão sob a abrangência aqui do nosso sinal da Cultura. Então manda aquele alô, ô Paulo Ricardo, tô te ouvindo aqui em tal lugar. Vai ser muito legal essa interação, certo? Vamos em frente. Olha só, eu quero começar a próxima sequência. Não vou falar o nome do cara aqui para não dar problema, né? Mas ele disse o seguinte, que tinha combinado um churrasco hoje com o vizinho, mas o vizinho ficou de festa até tarde ontem. Ele disse, Paulo Ricardo, toca uma música bem agitada por aí, porque eu vou fazer o seguinte, vou botar o som bem alto e acordar esse cara, porque ele não vai me deixar empenhado. Ele já combinou um churrasco e furou, então, né, não pode falhar de novo. Bora lá então, aumenta o volume. Grande abraço para você. Um ótimo domingo, um ótimo final de semana. Vamos relembrar essa aqui? Aumenta o volume que essa aqui tem uma batida bem forte. Eu acho que o cara vai acordar. Ah, vai acordar. Vamos lá.

10h21, a Ivete Sangalo com Flor do Reggae, Harmonia do Samba Paradinha e também a banda Reflexos Madagascar Olodum. A gente relembrando aqui na programação do final de semana também, no domingo na programação da Cultura Zona Sul. É pra acordar mesmo, viu? Bora lá, vamos aproveitar nosso dia, vamos aproveitar o nosso domingo e cumprir as promessas também com as parcerias. Vou mandar um bom dia aqui pro, deixa eu ver o nome dele, Kleder Ludwig. Bom dia, amigo, estamos aqui na batalha também, vamos juntos, ligado. Gostaria de ouvir aí Cadeira Cativa. Na sequência, pra ti, Kleder Alemão. Obrigado, meu querido aí, pela sua audiência, obrigado por estar aqui junto com a gente. O Luiz Fernando Miranda também mandou um bom dia, um bom domingo pra todos que estão aqui junto com a gente no Domingo. Tá de carona na próxima música.

0: E o sapo da William Bike Sports, do bairro Cidade Nova, tá dando aquela caminhada no domingo de manhã. Corajoso aí, hein? Grande William! Grande abração pra ti. Tá ouvindo, sintonizado na cultura. Tá dando a caminhada e também sintonizado nos fonezinhos aqui junto com a gente. Obrigado, um ótimo domingo, um ótimo final de semana pra ti. Beijão aí pra Eliane também. Tá tomando cafezinho, mandou aqui a foto do cafezinho, acordando timidamente, devagarzinho, no domingo de manhã, né, Eliane? Obrigado aí pela participação. Mais um alô aqui também, pediu música. Deixa eu ver, a queridona Magda. Queria ouvir aí, me oferecer pra Doris Luciano, Dilcinho com a Mari Fernandes, Boca Solta. Legal, bom final de semana pra ti também. Obrigado aí pelas palavras de carinho. Na sequência, eu toco essa música aqui, certinho? E olha só, tem mais aqui, tem mais programação. Tem a Marisa Costa, que mandou aquele alô e aquele bom dia também aqui junto com a gente no Domingo. Diz aí, Marisa.
1: Bom dia, bom dia.
0: Oi, que bom
1: programão.
0: Dia.
1: Olha. Ah. Se o moço aí acordou o amigo pro churrasco, eu não sei. É. Mas que eu, com essas três músicasinhas aí me aqueci depois de um banho, valeu.
0: Ah, então tá bom.
1: Um ótimo domingo a todos os ouvintes da rádio.
0: Tá certo.
1: Essa rádio muito boa. E a todos vocês aí. Marisa Costa do Bolacha.
0: Legal, Marisa.
1: A próxima música eu queria oferecer para o Denir e para a Sônia lá na Vitorino. Que é a minha mãe e meu cunhado.
0: Oh, legal. Obrigado aí, Marisa. Bom final de semana.
2: Você

aqui com o Vitinho Imperador. Foi amor. Dilcinho e Mari Fernandes, Boca Solta, e ainda Ana Castela, Olha Onde Eu Tô. 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Agora são 10 horas e 34 minutos, a gente vai participando juntos nessa parceria. Tenho mais mensagens por aqui pelo 991-647-867, pessoal mandando ver pelo nosso WhatsApp. E é claro, também lá tem gente seguindo, comentando as nossas postagens, se atualizando com as informações no nosso Instagram, @culturazonasul105.9. Segue lá também. Bora pro intervalo? Não sai daí, eu não vou demorar não. Já já tem mais Domingo e depois do intervalo, mais uma super sequência

0: Previsão do tempo.
1: Previsão do tempo.
2: O domingo chega com muitas nuvens e pancadas de chuva isoladas. O dia seguirá o mesmo modelo de sábado. Na parte da manhã, tarde e noite, vento fraco, sudoeste. Temperatura em Rio Grande e São José do Norte, mínima de 9, máxima de 15 graus. Em Pelotas, mínima de 10 e máxima de 17 graus. Com informações do Instituto Nacional de Meteorologia, INMET, você conferiu aqui na programação da Cultura Zona Sul.
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para as 11. Olha, rapaz, o tempo tá voando por aqui. 20 para as 11. Vamos lá. Aproveitar nosso final de semana, vamos aproveitar nosso domingão. Estamos de volta trazendo mais uma sequência de boa música aqui na nossa programação. E é claro, agora é o momento das tradicionalistas. Eu havia falado, e para você que está chegando agora, pode não ter pego essa minha fala. Seguinte, todo sábado de manhã, às 8 da manhã, tem o Cultura Gaúcha aqui. 2 horas do melhor do nativismo, do tradicionalismo. Aí com a chancela, digamos assim, com a apresentação e também a produção do Alexandre Traveira, nosso grande parceiro aqui na programação. É isso aí. Então, para você que gosta, que curte a nossa tradição, que cultiva, fomenta a tradição gaúcha, tem que ficar ligado também aqui na nossa programação todo sábado de manhã, 8 horas da manhã. Das 8 às 10, Alexandre Traveira e também o Anthony na produção, mandando ver aqui só com o melhor do tradicionalismo. Com essa fala, a gente começa mais uma sequência e não poderia deixar de tocar aqui também esse trabalho tão incrível e bacana aí do nosso parceirão, o Alexandre Traveira, que abre essa sequência com Quando Ronca o Amargo.

Mas aê! Saudade de galpão, baile da Mariquinha, quando ronca o amargo, também por aqui nessa sequência tradicionalista no nosso Domingo, aqui na programação da Cultura Zona Sul. E a gente segue, agora são 10 horas e 51 minutos, 9 minutinhos faltando para as 11, temperatura nos 11 graus de temperatura nos 11 graus, isso. Quer dizer, temperatura nos 11 graus de temperatura? Não, Paulo Ricardo, calma. Vamos lá, 11 graus de temperatura então. Vamos em frente por aqui até as 2 horas da tarde. Tem mais mensagens, vou mandar aquele salve depois da nossa sequência tradicionalista. Aquele salve especial pro Anderson Mira Palheta, pra Josiane Goulart do Parque São Pedro, também a Miss Pá Monteiro, Rio Grandina, não mora em Rio Grande, tá no Paraná, mas é parceirona aí, amigona de tanto tempo, né? E tá sintonizado via internet pra ti, pra tua família. Um ótimo domingo, Miss Pá, um grande beijão aí, viu? Também a Maria Helena, do Parque Marinha, mandou um bom dia aqui pra gente. Miriam Solteiro, Solteiro. Não entendi bem aqui o sobrenome. Tá bem, obrigado aí. Obrigadão, um ótimo domingo. Obrigado aí pelo carinho também aqui, pelas mensagens que a gente vai recebendo ao longo do programa aqui, pedindo música também, e as músicas que foram pedidas agora nessa sequência, eu vou tocar logo em seguidinha, mas a partir das 11 horas da manhã, daqui a pouquinho mais, tá? A próxima sequência já tá pronta por aqui, mas você continua participando, é o Zap Zap, é o 991-647867. Vamos lá de música, e a próxima inicia com esse trabalho muito interessante, que foi uma junção de dois estilos e principalmente com o objetivo de fomentar um pouco mais a música popular aqui no nosso estado, né? Numa outra vibe, numa outra vertente, produzida pela banda, nesse projeto, pela banda Rosas, uma banda de pop rock aqui do nosso estado, que fez esse trabalho aqui.

0: ET Espíndola. Essa versão ao vivão aí da Luana Prado fecha por aqui mais uma sequência e mais uma horinha de música direto aqui na nossa programação do Domingão. A programação do Domingo. Luana Prado, escrito nas estrelas. Diego e Arnaldo, com a participação do Country Beat também. É sucesso, toca por aqui. Novo trabalho aí dessa parceria do Country Beat com o Diego e Arnaldo, vai ter rodeio. E a primeira foi o grupo Rosas, com a música do Pino, Bye Bye Maria. Fecha por aqui essa sonzeira. 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
2: Hora certa.
0: Cultura 11:02.
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3: A Copa do Mundo é hoje o maior torneio de futebol do planeta, mas sua história começou há quase um século. A primeira edição foi realizada em 1930, no Uruguai, reunindo apenas 13 seleções. Os donos da casa conquistaram o título ao vencer a Argentina por 4-2 na decisão. A competição nasceu graças ao trabalho do dirigente francês Jules Simé, presidente da FIFA, que defendia a criação de um campeonato mundial independente dos Jogos Olímpicos. Desde então, o torneio passou a ser disputado a cada 4 anos e cresceu até se tornar um dos eventos esportivos mais assistidos do mundo, reunindo bilhões de telespectadores. O número de participantes também aumentou ao longo do tempo. Depois de começar com 13 seleções, a Copa passou por formatos com 16, 24 e 32 equipes. Em 2026, pela primeira vez, a competição reúne 48 países. Quase um século depois da primeira edição, a Copa do Mundo continua reunindo nações, revelando craques e escrevendo histórias que atravessam gerações, consolidando-se como o maior espetáculo do esporte mundial. Esse foi o Bola na Copa, fique ligado.
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0: volta aí, depois do nosso intervalo, já estou de volta. Trazendo mais músicas, informação, interatividade também, aqui na nossa programação. E você, você que está chegando agora, participa. 991-647-867, está liberadaço. O programa aqui é muito democrático. Pode pedir música, mandar aquele bom dia, aquele salve, salve de domingo de manhã que a gente sempre precisa. Para quem tá abrindo os olhinhos agora, para quem acordou cedo, para quem tá no trabalho, para quem está junto conosco aqui na Cultura, integrando a Zona Sul e conectada contigo. Tem mais mensagens por aqui e já já eu coloco no ar. Olha aqui. Tá bem, vou organizar aqui, vou organizar as mensagens. Mas já vou aproveitar para dar para Caroline Oliveira, também para quem tá junto aqui comigo, já já eu coloco a mensagem no ar também, o Charles, mandou a foto aqui, que chimarrão, hein? Verdinha, hein? Espumando, hein, Charles? Legal o chimarrão aí, hein? Bom dia, aproveita com tudo esse chimarrão. A Simone Severo também está sintonizada por aqui, está na escuta. Bom dia, bom final de semana, Simone Severo. E um carinha aqui, ó, o Edson Tavares me mandou uma foto. Cara, eu não sei que peixe é esse. Sou zero à esquerda nessa questão aí. Mas olha, tá bonito o peixe, hein? Esse aí eu acho que vai para brasa hoje, não é verdade, Edson? Esse aí eu acho que vai para brasa. Mandou a foto aqui também, provavelmente vai ser o prato, o cardápio deste domingo. É isso aí. Vamos em frente então. Tá aí de bobeira? Tá tomando chimarrão? Tá tomando café? Tá aqui com o Paulo Ricardo no Domingo? Então vamos lá, vamos juntos. Vamos trazer mais música por aqui. E aproveitando para lembrar que através do nosso site eu tenho aqui informações, daqui a pouco eu já destaco elas também, mas você pode correr lá para o nosso portal e acessar complexoculturazonasul.com.br. Olha só, tem em destaque aqui ó, na capa do portal, 11 mil toneladas de aço chegam ao estaleiro Rio Grande para a construção de novos navios. Vacina Pneumo 20 chega à rede municipal de saúde de Rio Grande. Prefeita Municipal recebe também a equipe da IFECO, que participa de evento latino-americano de eficiência energética em agosto. O presidente da Câmara, Rogério Gomes, também concedeu entrevista nesta sexta-feira, aqui na programação da Cultura, no Manhã Regional, nosso programa de jornalismo de manhã, bem cedinho aqui na programação da 105, e falou aí sobre a participação popular nas comemorações dos 275 anos do Legislativo. Confere lá no nosso site.
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0: Agora são 11h10.

0: Essa música aqui, Xande, é do cara que é dominado, é minha.
1: É, né?
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0: O nome dele é o Sinavião, fale o X. Vamos fale junto, o X, fale o X.
1: Obrigado, São Paulo!

Vaqueiro com coladinho. Também aqui na nossa programação de domingo, no Domingo da Cultura. Tem mais mensagens aqui na programação. A Neuvair mandou uma foto muito torturante daquele churrascão que já tá começando, né? Bem na manhã, foguinho baixo, não é verdade, Neuvair? Obrigado aí, tá? Um grande domingão pra ti. Tá bonito esse churrasco, hein? Tá bonito. Bora! E aqui também, ó, eu tinha perguntado, tinha recebido aqui uma selfie, a selfie dos peixes, né? Do Edson Tavares. E o Edson respondeu aqui que vai rolar, é uma anchova na brasa. Olha só! Tá bonita a anchova aí também. Quero ver o resultado depois, viu? Não vai me queimar a anchova, viu? Ô Edson, por favor, não queime a anchova! Bora em frente! Bom dia, um ótimo domingo para todos. É o Charles Book, do Parque Marinha. Pediu aí Ferrugem, eu juro. Abraço para todos da Cultura Zona Sul. Obrigado para ti também, meu querido.

ficar sintonizado aqui na programação. Obrigado aí, obrigado pela sua audiência. 991-647-867, é assim que funciona, é assim que você participa, é assim que você interage junto com a gente na manhã deste domingo. 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

0: Ao vivo aqui na nossa programação, tá aí, revelação. As grades do coração. E também nessa sequência,
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0: Ferrugem, Eu Juro. A primeira da sequência foi Camisa 10 com 5 letras também, na versão ao vivo aqui do Domingo. Que legal, a melhor trilha sonora do seu domingão, do seu final de semana aqui pela sua rádio. 11 horas agora e 32 minutos. Temperatura ali se estabilizou nos 11 graus. Legal, legal a gente estar por aqui. Legal ter você por aqui também participando junto com a gente. E é claro, a gente botando aquelas músicas, fazendo aquela sequência bacana aí para sonorizar a tua vida. Por falar em sonorizar, tá na hora de dar uma paradinha, mas a sonorização da sua vida segue com o Nativismo em seguida do intervalo pra gente relembrar mais 3 super legais aí pra matar a saudade também. A gente roda de vez em quando algumas clássicas no meio da programação, tanto do nativismo como do pop, do rock, do reggae, da MPB, do sertanejo. É aqui, é Domingo. Diz aí, meu filho.
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0: Luciano Quevedo. Dois talentos regionais aqui junto com a gente, não poderiam faltar. Tem que marcar presença e bater o cartão por aqui também. Cristiano Quevedo, queridão aí, parceirão, botando corda aqui na programação da nossa sequência tradicionalista no Domingo. Antes eu toquei o Joca Martins, também pelotense, com Recuerdos da 28. E a primeira foi Grupo Minuano, Gaiteiro Socador. Tem mais uma super sequência com as clássicas, as atuais, que a gente vai tocando aqui. O importante é fazer essa agitação toda no domingo de manhã com o melhor da música também, não só nativista, mas também de todos os estilos e gêneros para agradar todo mundo. Por falar em agradar todo mundo, aquele salve especial para Edilaine Garcia. Bom dia, tá com a família e sintonizado por aqui, pediu música, oferecendo aí pro Jair, a Edilaine do bairro Getúlio Vargas. Valeu! Também tem aqui na sequência o Edson, novamente por aqui, curtindo a cultura e pedindo aí peão tatuado para sua família e todos que estão sintonizados na rádio. Um grande abraço e também um ótimo domingo. Obrigado aí, Edson. Kimberly Costa pediu música, mandou bom dia. Felipe Alves, do bairro Areal, tá mandando um salve e também um beijão muito especial para Carlinha. Aí, Felipe, tá aí, tá dado então, Carlinha, lá do bairro Areal, em Pelotas. Um grande domingo pra vocês. Suane Costa Lima, mandou aqui também um alô, um bom dia. Tirou a foto do chimarrão também. Diz que tá se preparando já pro almoço. Obrigado, Suane. Vamos em frente aqui, trazendo mais músicas, mais sequência. Você continua participando, não podemos esquecer. Tem aqui o Zap Zap, pede a tua música também na nossa programação e com certeza eu vou tocar por aqui, tá bem? Um ótimo domingo.
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0: Tá aí a boiadeira, só na parceria com o DJ Guga. Fechando por aqui mais uma sequência de boa música na nossa programação de domingo. Saudade do seu love. Antes, conexão com o Daniel Júnior, também na programação aqui da nossa audiência. Continua participando, tá bom demais da conta, sou. Vamos lá, juntos até as 2 horas da tarde. Fecha aqui o terceiro tempo do programa hoje, o terceiro tempo do nosso Domingo. Mas a música não para não, a informação não para não, até as 2 da tarde. Só o melhor pra você, certinho? Vamos lá então, bora lá, bora juntos aqui na nossa programação. Você vai participando aí pelo 991-647-867, pode seguir o nosso Instagram lá também para ficar informadão a respeito das notícias, promoções da rádio, tudo. ComplexoCulturaZonaSul.com.br também é o nosso portal de notícias. Vamos lá? Olha, tem uma informação legal aqui falando do futebol local, que a gente sempre motiva, incentiva e busca dar aquela propulsão que precisa ser feita sempre para os talentos locais, para o futebol local, para a educação, tudo. A cultura sempre junto com você. E o Rio Grandense Futsal recebe a Universidade Federal de Santa Maria em confronto direto pela Série Ouro. Aconteceu neste sábado, viu? A Associação Rio Grandense voltou à quadra nesse sábado às 8 da noite e enfrentou a Universidade Federal de Santa Maria, a UFSM, pela 7ª rodada da Série Ouro do Gauchão de Futsal. O confronto foi disputado na Arena Farido Salomão e marcou o encerramento do primeiro turno da fase classificatória e colocou frente a frente duas equipes que brigam por recuperação na competição. Legal. Agora a gente vai fazer aqui o nosso intervalo, é uma breve parada. Você vai um mate e a gente volta. Rapidinho. 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
1: 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Hora certa.
0: 12:01.
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3: Mesmo com a eliminação nas oitavas de final da Copa do Mundo, Carlo Ancelotti está confirmado no comando da seleção brasileira para o ciclo rumo ao Mundial de 2030. A CBF decidiu manter o treinador italiano e entende que o período de apenas 1 ano à frente da equipe foi insuficiente para uma avaliação definitiva. Nos bastidores, a entidade considera que Ancelotti assumiu a seleção em um momento de instabilidade, após um ciclo marcado pela troca de 4 técnicos. A comissão técnica também terá uma mudança. David Ancelotti, filho e auxiliar de Carlo, deixará a seleção para assumir o comando do Lille, da França. Após a eliminação para a Noruega, os jogadores foram liberados, enquanto Ancelotti seguirá para um período de férias com a família. A seleção brasileira volta a se reunir entre setembro e outubro para uma série de amistosos, que marcarão o início da preparação para a Copa do Mundo de 2030. Esse foi o Bola na Copa, fique ligado.
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10: Opa, rapidinho, um recado aí do nosso intervalo, ficou ligado? Pegou a dica do nosso intervalo? Pois é, produtos, serviços, as melhores oportunidades estão também aqui nos intervalos da Cultura Zona Sul. Vamos em frente, tocando por aqui até as 14h o nosso Domingo, com a força do Escritório de Contabilidade Madruga. 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E segue em frente, trazendo mais músicas para você, mais participações do ouvinte. Já já a gente traz mais mensagens enviadas pelo nosso WhatsApp.
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0: parceria ao Vivão aí do Sorriso Maroto, também Turma do Pagode e o Belo, melhor amigo, também perfume nesta sequência aqui do nosso Domingo. Agora são 12:20, também tem informação por aqui. A Secretaria de Município da Saúde realiza duas ações de vacinação itinerante neste domingo. A primeira ação acontece durante a Festa dos Povos das Águas, na Ilha dos Marinheiros. Daqui a pouquinho mais, a partir da 1h, vai dar 1h às 4h30. O evento reúne comunidades tradicionais e produtores locais, atrações culturais e diversas atividades voltadas à valorização da cultura e da identidade das populações das ilhas. Já a segunda equipe estará na Casa de Cultura Bianchini, no Cassino, a partir da 1h também e vai até às 18h, oferecendo mais oportunidade para que moradores e visitantes atualizem a caderneta de vacinação. Durante as duas ações, estarão disponíveis a vacina contra a influenza, destinada à população a partir de 6 meses de idade, além das demais vacinas do calendário nacional de vacinação, conforme a avaliação da situação vacinal de cada pessoa, né, na realidade. É isso aí. Aí dá do toque, então, atividades de vacinação. Daqui a pouco mais dá para pegar a família, daquela voltinha, aquele passeio no domingo à tarde e, é claro, também, né, já atualizar a caderneta de vacinação. Agora são 12:22, temperatura em 11 graus. 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

0: Senhor Bruno Mars com a Camila Cabello, Turn Me On, mandando ver aqui no nosso Domingo. Antes teve Lagum, Meu Esquema, ainda Jota Quest, Valeu o Dia. Agora são 12:35. Você sabe aí qual é o doce mais antigo de Pelotas? Não sabe? Pois é, a resposta está em uma agroindústria aqui na zona rural do município de Pelotas, precisamente, onde uma única família preserva uma tradição centenária. Adivinha? A passa de pêssego. Que loucura! Durante muito tempo, Pelotas foi um grande produtor de pêssego, inclusive pêssego em calda, né? Considerada aí um dos maiores símbolos da doceria pelotense, a passa de pêssego, meus queridos, é produzida atualmente apenas pela família Costa, responsável por manter vivo um modo de fazer reconhecido, inclusive, olha só que legal, reconhecido pelo Instituto de Patrimônio Histórico e Artístico Nacional, o IFAM, como Patrimônio Cultural Imaterial do Brasil. Descrita como um dos doces mais emblemáticos de Pelotas, em registros que remontam ao final do século XIX, a passa de pêssego possui uma receita simples: pêssego e açúcar. A complexidade está aí no modo de fazer. Essa é a receitinha, esse é o boom da questão. São diversas etapas de produção aperfeiçoadas ao longo de gerações por famílias da zona rural do município de Pelotas. Falo isso porque acabei lembrando, né, está se aproximando aí a Fena Doce. Lembrando que a gente, mais uma vez, em parceria com a Fena Doce, estaremos transmitindo todas as emoções, os eventos, tudo que vai rolar e vai acontecer na Fena Doce. E lembrei do pêssego também, né? Lembrei do pêssego. Essa família está de parabéns, e a família Costa, que é responsável por fazer esse modo diferenciado aí do pêssego tradicional ainda e artesanalmente, o melhor de tudo, né? E também porque me deu fome agora. Aí, 12:37, é a hora, né? Não adianta, é a hora da fome. Aí comecei a lembrar, a pessoa mandando aqui, ó, foto de churrasco, foto da anchova que tá indo pra brasa, foto da salada, saladinha de verde, saladinha de maionese, pessoa mandando aqui foto de chimarrão. Legal, e é lógico, não podia faltar a sobremesa. E aí, o que aconteceu? Caiu a ficha, Paulo Ricardo se lembrou daquela delícia que é o pêssego em calda. E um pêssego em calda é bem simples, né? Dificilmente quem não goste, pêssego em calda com um creminho de leite ali, creminho de leite batido, que é pra ele dar uma consistência. Se bater ele na batedeira, o creme de leite, ó, cheguei a salivar. Bater ele na batedeira, o cremezinho de leite, poxa, fica assim, ó, show de bola. Experimenta aí, quem sabe, na sobremesa desse domingão, hein? Legal, e um pêssego em calda, então, pronto, fechou todas. Obrigado aí pela sua participação aqui pelo nosso WhatsApp, pelas nossas redes sociais. Vamos de domingo, até as duas. 12:39.
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18 minutos, faltando para uma. Domingo, aqui na Cultura, 991-647-867. Tô aguardando por aqui aquele teu alô e a tua participação especial. Já já, para quem já mandou mensagem, eu mando aquele salve e aquele abraço caloroso e cuidadoso aqui pela nossa Cultura Zona Sul. Eu só tava pedindo aqui, recebi aqui uma mensagem do meu camarada, de há longos anos, né? Que bom te encontrar por aqui, que bom ter a tua audiência mais uma vez aqui. Elton Miranda, querido camarada pelotense, não tá mais por aqui, né? Mas tá ouvindo online. Gostei aí, gostei, Elton, saudade, meu camarada. E é lógico, o Elton é um tipo de cara assim que é bem... Gosta muito do tradicionalismo, nunca se afastou das raízes. Cara que, inclusive, em Pelotas, bastante envolvido durante um tempo em que eu tive a oportunidade de viver nessa maravilhosa cidade de Pelotas, foi que eu acabei conhecendo o Elton. E o Elton era um cara bem, e continua ainda, independente de não estar mais aqui, mora no Paraná, mas ainda continua bastante envolvido com o movimento tradicionalista. E ele pediu aqui para eu tocar na próxima sequência tradicionalista, uma das clássicas do nosso cancioneiro gauchão, adivinha? 16 minutos faltando pra uma, de todo o coração aí, saudades meu amigão, aqui pra ti então, sei que tu gosta, Fagundes, essa aqui é a tradicional, uma das, né? Uma das tradicionais, das tradicionais, das tradicionais.

Aí sim! Origens com Neto Fagundes, aqui na programação da nossa sequência, na programação do Domingo da Cultura. Antes teve a Xana Miller e ainda também o Canto Alegretense abrindo essa sequência aqui para relembrar também e matar a saudade das melhores músicas do nosso querido Rio Grande do Sul. Agora estão faltando 5 minutos para uma, rapá! Opa! Mandar um salve lá pra Eliane, tá sintonizada por aqui, na manhã do Domingão. Aí, Eliane. Bom dia, boa tarde, como queira. Boa tarde, né? 5 para 1, boa tarde. Se não almoçou, os mais antigos costumavam dizer, né? Não almocei ainda, então ainda

0: Goulart. Anderson Goulart mandou mensagem aqui. Beleza, Anderson? Obrigado aí pelo bom dia e pelo bom domingo também para todos nós aqui da equipe da Cultura. Vinícius Cadaval, também a Poliana Cerqueira. Poliana Cerqueira do Cassino. Tá sintonizada. Oi, Poli. E aí? Tranquilo? Tá gostando da música? Tá gostando da trilha sonora? Então tá ótimo. Vamos em frente. Tem mensagem de áudio aqui também? Deixa eu ver, o meu camarada, o Edson, tá voltando aqui. E eu tinha falado sobre sobremesas. É verdade, falei de uma coisa que me lembra muito a minha infância também. E havia falado sobre uma família que tradicionalmente e de maneira artesanal ainda fazem pelotas, aqueles pêssegos em calda. E olha só, a Neuvair mandou aqui, ó, uma mensagem.
1: Olha a nossa sobremesa. Sempre depois do churrasco tem um pêssego com creme de leite.
0: Tá bonito.
1: Só que hoje faltou o creme de leite. Ficou por último, então o creme de leite vai ficar faltando. Beijão, um abraço aí pra todos.
0: Legal, Neuvaier, obrigado. Obrigado aí pela foto, tá? Foi muito motivadora, mas que bom! Ah, depois do churrasco tem que ter um pêssego em calda ou qualquer sobremesa, né? Às vezes uma sobremesa gostosa que seja feita com amor e carinho pela família, ou até pode ser um pêssego, um figo em calda. Uma coisa que eu gosto bastante também, havia falado do pêssego, mas o figo cristalizado com um cremezinho de leite também, aproveitem. Pega a dica, vai pegando a dica, vai pensando. Quem sabe hoje, hein? Um figo cristalizado com um cremezinho de leite fica também bom. Mas eu gosto de fazer assim, havia falado da outra vez. Bate, tem que estar geladinho. É como se fosse um chantilly, entendeu? Pega o creme de leite geladinho e bota ali na batedeira e dá uma batida uns minutinhos, dois minutinhos, pra ele dar uma encorpada. Bah, olha, fica show de bola. E olha, o Edson Tavares também tá por aqui, mandou um áudio, olha só.
2: Bom dia, é o Edson de novo.
0: Sim.
2: Se der, tiver tempo aí, vocês podem botar. Bota parabéns pra nós, maneirão aí pro meu neto aí, que tá completando mais um ano de vida.
0: Ó. Oh,
2: tá?
0: Tá.
2: E eu agradeço a vocês, o nome dele é Nicolas, tá? Hoje ele tá fazendo 13 anos de idade e que Deus abençoe ele. Se der, bota parabéns aí pra ele, tá?
0: Um abraço.
2: Não vai queimar não pode queimar, mano.
0: Não vai queimar, vou esclarecer o que, que é que não vai queimar, Edson. Eu tinha falado, o Edson é o cara que tava metendo ali na brasa uma anchova hoje, né, no domingo. Coisa boa, uma anchova assadinha na brasa. Na lenha fica melhor ainda, né? Mas eu cheguei de brincadeira, falei, não leva mal, Edson, não leva pro coração. Eu sei que tu sabes que eu estava brincando, né? Não vai queimar não, com certeza. E o Edson reafirmou aqui que não vai queimar não. Aí é bom, Edson. Bom domingo pra ti, pra tua família. Parabéns aí pelo neto, 13 anos, uma idade linda. Tudo de bom pra você e a todas as famílias também que estão sintonizadas aqui com Paulo Ricardo no Domingão da Cultura Zona Sul. Feliz aniversário!

0: 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The Second Voice mandando pra conta aqui mais essa super sequência na nossa programação com a melhor trilha sonora no seu rádio. A melhor trilha sonora pela cultura Zona Sul, The Second Voice, Let Me Be. Baita som. Ira, o Acústico MTV também passou por aqui. E um parabéns muito especial para o aniversariante do dia. Também para você que está de aniversário e está me ouvindo aqui, não recebeu o alô, não recebeu os parabéns, pode mandar. Sabe de alguém? Tem alguém na tua família aí que está de aniversário hoje? Ou amanhã? Ou quer mandar aí aquela mensagem especial? Eu mando! Não tem problema não. Manda ver. 991-6478-67. Certinho? Vamos mandar aquele abraço, aquele calor bacana, assim, aquele calor humano, aquela mensagem super legal e positiva aí, pra a gente motivar e também fazer aquele agrado pra quem a gente gosta, pra quem a gente curte, pra quem a gente ama. 1:08. Deixa eu ver aqui se mudou alguma coisa com a temperatura. Dando um F5 atualizando, ó, subiu um pontinho, hein? Deu uma melhorada aqui nesse horário do meio-dia, geralmente assim, entre 11h30 até 2h30 da tarde, temperatura dá uma elevadinha, depois a partir das 15 horas, aí volta, né? Cai de novo um pontinho, às vezes dois. Nesse momento aqui, ó, 12 graus é a temperatura. Umidade relativa do ar em 79%. Tem um pouquinho de vento, 23 km por hora, os marcadores indicam aqui. Olha, fecha por aqui mais essa sequência. Tenho aqui duas informações. Quase um em cada cinco pacientes. Essa aqui é informação da Zona Sul, tá? Lá de Bagé. Olha só que absurdo. Cada um... Depois as pessoas não podem ficar reclamando das coisas, tá? Quase um em cada cinco pacientes com consultas especializadas, agendadas pelo Sistema Único de Saúde, o SUS, deixou de comparecer aos atendimentos em Bagé ao longo do mês passado. O índice levou o município a criar o Faltômetro, uma ferramenta que passa a divulgar semanalmente nas redes sociais da Prefeitura de Bagé o número de faltas registradas para conscientizar a população sobre os impactos do problema. Segundo a Secretaria de Saúde de Bagé, dos 455 atendimentos especializados marcados na última semana, 88 pacientes não compareceram. Pô, quase 100 pessoas, gente. O que representa aí 19,3% das consultas agendadas. Tanta gente. Nós sabemos e a gente não pode fugir disso. Tem que ser claro, objetivo. A gente sabe o quanto hoje temos a necessidade e muitas vezes falta, né? Da estabilidade, por exemplo, nos atendimentos de saúde. E situações como essa, quando o paciente consegue, é uma glória, consegue ali um agendamento, mas deixa de ir, não vai, e deixa outra pessoa que também precisava, sem poder utilizar o serviço. Isso aconteceu lá em Bagé, mas sabe como é que é, né? Por aqui também acontece, todo o Brasil acontece e pelo mundo também acontece. Vamos evitar. 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
1: Hora certa.
0: De novo, 1:10.
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2: Mesmo com a eliminação nas oitavas de final da Copa do Mundo, Carlo Ancelotti está confirmado no comando da seleção brasileira para o ciclo rumo ao Mundial de 2030. A CBF decidiu manter o treinador italiano e entende que o período de apenas um ano à frente da equipe foi insuficiente para uma avaliação definitiva. Nos bastidores, a entidade considera que Ancelotti assumiu a seleção em um momento de instabilidade, após um ciclo marcado pela troca de quatro técnicos. A comissão técnica também terá uma mudança. Davide Ancelotti, filho e auxiliar de Carlo, deixará a seleção para assumir o comando do Lille, da França. Após a eliminação para a Noruega, os jogadores foram liberados, enquanto Ancelotti seguirá para um período de férias com a família. A seleção brasileira volta a se reunir entre setembro e outubro para uma série de amistosos, que marcarão o início da preparação para a Copa do Mundo de 2030. Esse foi o Bola na Copa, fique ligado.
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0: Domingo 12 de julho de 2026, aqui do nosso Domingo. Já tem muita, muita água para passar por baixo da ponte. Temos programação aí 24 horas por dia para você, começando pela madrugada. Nas primeiras 2 horas da madruga aí, são assessoradas pelo Marquinho Oliveira. Na segunda parte do noturno, 105,9. A gente começando ali, meia-noite, né, já no novo dia. Tá chegando, Marquinho Oliveira, até as 2 horas da manhã com a segunda parte do noturno. E aí, na sequência, vem Paulo Roberto Djavan, atravessando a madrugada com as músicas para manter você acordado, para manter você aconchegado, para ter aquela parceria na madrugada aí também. Melhor trilha sonora até às 7 horas da manhã. Das 7 às 9, tem Manhã Regional, as primeiras notícias do dia. Da nossa cidade, Zona Sul, Estado, Brasil, Mundo, em destaque com o José Valerão. Até às 9 horas da manhã. Também o Carlos Magno na Central Técnica, de manhã bem cedinho ali junto com o Valerão. E o jornalismo, também com o Rafael Chaves, cedinho de manhã. Às vezes o Rafael, às vezes o Adriel, também por aqui no jornalismo do Manhã Regional. Sempre fazendo o melhor para poder levar as melhores notícias para começar bem o seu dia. 9 horas da manhã, Wanda Leite comanda até o meio-dia, com o apoio também do Carlos Magno, o Palavra de Mulher, tradicional Palavra de Mulher aqui na nossa programação. Meio-dia tem Radiorama com as clássicas, apresentado por mim, até as 2 horas da tarde, anos 70, 80 e 90. 14 horas, Valerão volta para agitar o Top Tarde, que vai até às 5, e a partir das 5, passo o bastão ou o microfone de volta para mim, para apresentar aí o De Volta Para Casa, programa de música e informação de final de tarde, happy hour do rádio para você. Em seguida, a partir das 8, nós reproduzimos, sempre é bom lembrar, a Voz do Brasil às 8 horas da noite. Então, das 8 às 9, apresentamos aqui na nossa programação a Voz do Brasil, os recados da Empresa Brasileira de Comunicação, a IBC. Logo após, Marquinho Oliveira estará fazendo a primeira parte do Noturno 105,9. Isso falando da programação da semana. Chegando no final de semana, também tem programação no sábado especial, programação no domingo também para você. Só poderia ser aqui na Cultura, integrando a Zona Sul e conectada contigo. Bora lá então, vamos trazer mais músicas aqui, vamos agitar mais um pouquinho aqui a nossa programação do Domingão. E eu vou trazer agora, deixa eu ver quem, nada mais, nada menos que eles, na parceria com o Natan. Já sabe quem é? Menos é Mais. Aumenta o volume.
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2: Liga 1:30. Fechou por aqui mais uma sequência com a turma do Pagode. Deixa a vida me levar ao vivo. Antes, Marvila, Instinto e Quem de Nós Dois. Também Grupo Menos é Mais com o Natan pela última vez. Uma super sequência aqui na nossa programação do Domingão. O Domingão no ar até as 2 horas da tarde. Tá na hora da gente fazer aquela breve paradinha, tá na hora de fazer o intervalo. Eu não vou demorar, fique por aí. Em seguida, tô trazendo mais uma sequência tradicionalista e também informação, interatividade, recado dos nossos ouvintes para fechar com chave de ouro a edição deste 12 de julho de 2026.
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2: Agora são 1:30.
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0: Muito bem, 27 minutos, voltando para as 2 horas da tarde. 27 para as 2. A temperatura está em 12 graus. Esse é o nosso querido Domingo, aqui pela Cultura, integrando a Zona Sul e conectada contigo. Zap Zap 991-647867, para você mandar ver aqui na nossa programação do... Diz aí.
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Fechou todas, tá aí mais uma sequência aqui, tradicionalista, um pouquinho de Tchê Music também pra você aí com o Tchê Chaleira, Ego, Luiz Marenco Batendo Água e o Grupo Querência Mãe Campeira nessa sequência aqui, a última sequência de hoje do nosso Domingo. Legal, vamos em frente aqui trazendo mais mensagens também e participação aqui. Boa tarde, na escuta de Pelotas, o Cássio, Cássio Curso do bairro Fragata. Bairro Fragata, mandou um alô aqui pra gente, bom domingo pra ti, força aí sempre, Cássio, tudo de bom, viu? Aproveita teu domingão aí, vida que segue, meu amigo. Vamos embora, Bruna Moraes também mandou aqui um boa tarde, tá sintonizada na programação no Senandes. Legal, Bruna, obrigado aí. Também a Caroline Oliveira, o Pedro Brito, tá por aqui. E a Magda Gonçalves mandou um beijão para toda a equipe da Cultura e também quem está sintonizado aqui na nossa programação de Domingão. Legal. É isso aí, vamos em frente. Obrigado sempre, sempre pela tua audiência. Tem aqui também o alô do Anderson Mira Palheta. Anderson Mira Palheta mandou fotinha aqui do chimarrão. Essa hora, Anderson, tá no chimarrão? Será que já? É? Ah, tá. Entendi aqui. Anderson, obrigado aí, queridão. Valeu. Wilson Santana também mandando ver lá do cassino, sintonizado na 105,9. Bacana. E assim a gente vai fechando também essa sequência de mensagens aqui do nosso Domingo na programação da Cultura. 13 minutos agora, faltando para as 2 horas da tarde. 13 para as 2. Depois da sequência tradicionalista, a gente traz mais músicas por aqui, depois das mensagens também, aquele alô especial. Então, bora lá! Tem mais som na programação do Domingo. Saideira, vamos lá!

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0: Bad Rabbits. A gente vai finalizando por aqui a edição deste 12 de julho do nosso Domingo, que volta às 9 da manhã no próximo final de semana. Ed Sheeran, Bad Rabbits. Obrigado aí pela interatividade, pela participação. 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Grande abraço pra você, aproveite seu domingo, aproveite seu final de semana e fique com a gente, porque em seguida do intervalo tem Rafael Chaves ao vivo lá do SESC Senat. E aqui na programação da Cultura, na tarde de hoje, é tudo com Carlos Magno. Carlos Magno. Boa tarde, Carlos Magno. Pode falar aí, microfone, o nome desse aparelhinho aí.
1: Pois é. Tô... Microfone, Carlos,
0: você prazer. Você é novinho, né? Prazer, tá aprendendo ainda no rádio, tá aprendendo.
1: Muito boa tarde, Paulo.
0: Só queria te dar um abraço e um boa tarde, desejar uma ótima tarde.
1: Um pouquinho melhor da voz.
0: Um pouquinho melhor, né? Esse tempo prejudica a gente um pouquinho, né?
1: Me prejudicou toda a semana.
0: Pois é, a semana
1: ainda
0: inteira.
1: Ainda tô um pouco malhado, mas vamos lá.
0: Pois é.
1: Vamos lá.
0: Força, muita força, meu amigo.
1: Hidratação também, né?
0: Hidratação. Também. Bastante aguinha, tá? Um ótimo trabalho pra ti.
1: Valeu. Bom descanso.
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0: Cultura, agora são 2:01.
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3: A Copa do Mundo é hoje o maior torneio de futebol do planeta, mas sua história começou há quase um século. A primeira edição foi realizada em 1930, no Uruguai, reunindo apenas 13 seleções. Os donos da casa conquistaram o título ao vencer a Argentina por 4-2 na decisão. A competição nasceu graças ao trabalho do dirigente francês Jules Rimet, presidente da FIFA, que defendia a criação de um campeonato mundial independente dos Jogos Olímpicos. Desde então, o torneio passou a ser disputado a cada 4 anos e cresceu até se tornar um dos eventos esportivos mais assistidos do mundo, reunindo bilhões de telespectadores. O número de participantes também aumentou ao longo do tempo. Depois de começar com 13 seleções, a Copa passou por formatos com 16, 24 e 32 equipes. Em 2026, pela primeira vez, a competição reúne 48 países. Quase um século depois da primeira edição, a Copa do Mundo continua reunindo nações, revelando craques e escrevendo histórias que atravessam gerações, consolidando-se como o maior espetáculo do esporte mundial. Esse foi o Bola na Copa, fique ligado.
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0: Olá, boa tarde. Agora 14 horas e 6 minutos. Hoje, dia 12 de julho. Está no ar aqui o Top Tarde de Domingo na Cultura 105,9 FM. Sou o Carlos Magno, fico contigo até às 5 horas. 5 horas tem o Coração Sertanejo. Temperatura em 13 graus aqui na cidade do Rio Grande. A partir de agora você participa do 991-647-867, 991-647-867. Mande seu recado, peça seu sucesso no WhatsApp da Cultura Zona Sul FM. Siga nosso Instagram, Facebook, Rádio Cultura Zona Sul FM no Facebook e no Instagram, arroba Cultura Zona Sul 105,9. Fique bem informado também pelo nosso site, complexoculturazonasul.com.br. As plataformas nas redes sociais da Cultura Zona Sul, integrando a Zona Sul e conectada contigo. E na tarde de hoje temos aí a parceria também do Rafael Chaves, nosso repórter aqui da Cultura Zona Sul. Rafael Chaves está lá no Parque Marinha, na cobertura do evento Essência e Estilo, uma experiência de transformação. A Cultura Zona Sul FM convida você para um dia especial de conhecimento, inspiração, empreendedorismo e conexão. A gente vai fazer esse contato já agora, então, com o Rafael Chaves, direto lá da Rua das Galeras, no Parque Marinha. Alô, Rafael, boa tarde.
1: Alô, Carlos Magno. Alô, todo mundo que está ligado, sintonizado na 105,9. Exatamente, estamos falando aqui diretamente da agência do SESC, da unidade, né, do SESC Senat, aqui em Rio Grande, localizado no Parque Marinha, na Rua das Galeras, para esse grande evento que tu estavas comentando, Carlos Magno, sobre conexões, troca de ideias. É uma oportunidade que empreendedoras têm para fazer essa conexão e crescer cada vez mais, todo mundo junto. Então, esse evento que vai trazer muita inspiração, empreendedorismo e conexão. Aqui já há muitas expositoras, artesanatos, cada um já expondo o seu trabalho, o seu serviço, mas também tem uma tarde recheada com programação extensa, com apresentações de dança, apresentações musicais, também com palestras, roda de conversas. Então, realmente, é um evento completo para todo mundo que quer crescer, para todo mundo que quer realmente, né, ter essa troca de ideias, de experiências, porque aqui são muitas empreendedoras que já se fazem presentes aqui, todas com a sua experiência, com a sua trajetória de vida, com a sua história, e assim podendo compartilhar todas as suas experiências. Daqui a pouquinho já começa então a abertura oficial desse evento. Todas as pessoas estão convidadas a participar. Embora hoje tenhamos um tempo fechado lá fora, o céu nublado, em alguns períodos de chuva, mas aqui dentro não chove, aqui dentro já temos um grande público presente. Todo mundo que está nos ouvindo, acompanhando a 105,9, pode vir para cá. A programação está prevista para começar agora, por volta das 2 horas, né? Agora 2 horas e 9 minutos, dentro de instantes já temos o início oficial, mas tem uma programação que se estende ao longo de todo esse domingo. Às 2:30 da tarde, por exemplo, tem a dança cigana terapêutica. Às 3 horas da tarde, a Mara Baini comanda aí uma roda de conversa, vivendo o hoje. 3:30 da tarde, tem desfile de moda com a Angel Modas e Spa Flor de Lótus. Às 4:30, Lislaine Machado conduz uma roda de conversa sobre quem cuida de tudo também precisa de cuidado. Lilian Requia e Leopa comandam um acústico musical aqui ao longo desse evento. E temos ainda mais apresentações, mais palestras até o final desse dia de hoje. Então, o nosso convite primeiro é para que todo mundo que está sintonizado, todo mundo que está acompanhando, venha. A Rádio Cultura Zona Sul está presente nesse evento, porque você sabe onde o povo está, a Rádio Cultura Zona Sul se faz presente também. Daqui a pouquinho, a gente vai conversar com a diretora da unidade SESC Senat Rio Grande, a Kelly Schenkel, que já está aqui, ela está correndo nos bastidores, acertando os últimos ajustes, os últimos detalhes para esse evento que promete muito ao longo desse domingo. Então, Carlos Magno, daqui a pouquinho eu volto, vamos interagir bastante, nós da Rádio Cultura também iremos fazer conexões com todas as empreendedoras que se fazem presentes aqui, todas as palestrantes, vamos conversar com todas as pessoas que estão aqui nesse momento interagindo e trocando essa ideia. A gente volta contigo, Carlos Magno, em seguida retornamos diretamente aqui do SESC Senat.
0: Beleza, Rafael Chaves, direto do SESC Senat, na Rua das Galeras 190, aqui na cidade do Rio Grande. Entrada gratuita nesse evento, hein? Hoje, das 14 às 22 horas, lá no SESC Senat, na Rua das Galeras 190. Essência Estilo, uma experiência de transformação, e seguidinha ele retorna. 12h11. Namora ela, Bruno Denner e Hugo e Guilherme. Ótima tarde pra você, sintonizado na Cultura Zanço.
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0: Para 2h17, rodamos aí Bruno e Denner, Hugo e Guilherme Namora Ela e Alexandre Pires e Léo Santana, Botecoterapia, aqui no nosso Top Tarde de domingo. Vamos acionar mais uma vez o repórter Rafael Chaves, direto lá do Sesc Senat, no Parque Marinha. Rafael Chaves, que não é bobo nem nada, né? Já tá tomando aquele mate, aquele amargo, aquele chimarrão. E aí, Rafael?
1: Exatamente. Tu estás me cuidando.
0: Tô te cuidando, né? Tô te cuidando. Só senti o ronco da bomba aí, Rafael.
1: Ah, não, tá bom. Tô tomando um chimarrãozinho aqui que foi feito pela nossa colega.
0: Pra dar uma esquentada, né? Dá uma esquentada nesse friozinho, né?
1: Ah, tem que ser. Tá frio lá fora, mas aqui dentro do Sesc Senat tá uma temperatura super agradável.
0: Bora pra ir, né?
1: Eu tava comentando na primeira entrada, né, que lá fora, hoje pode estar um tempo assim, tá nublado, tá, de vez em quando cai uma garoa, cai um pouquinho de chuva, mas aqui dentro já tem um grande público, aqui dentro não chove, aqui tá muito legal, confortável para vir aproveitar esse evento Essência e Estilo. Nós vamos conversar agora com a diretora da unidade Sesc Senat Rio Grande, a Kelly Schenkel, para falar um pouquinho, chegou o grande dia, eu gostaria que falasse um pouquinho sobre esse evento, para quem está nos acompanhando agora, a programação já está prevista, já vai começar dentro de instantes, mas a programação se estende ao longo de todo esse domingo, quem está ouvindo pode correr para cá, né, Kelly? Boa tarde, seja bem-vinda.
2: Boa tarde, Rafael, todos os ouvintes da Rádio Cultura. Então, aqui tá quentinho, né? Tá bem gostoso aqui. O Sesc Senat abriu literalmente as suas portas, né, para receber esse evento das Sementes Empreendedoras. Então, a gente está aqui hoje para promover, né, incentivar o empreendedorismo, né, não só o empreendedorismo feminino, mas no geral, né? Quanto é importante a gente apoiar, né, os pequenos empreendedores. Então, a gente está aqui para isso hoje. E aí, aproveito para convidar toda a comunidade para vir prestigiar, né? Não vai se molhar, então é só o tempo de entrar no Sesc Senat, né? Vai estar um lugar aconchegante, né? E cheio de coisas bonitas para ver, para prestigiar. Então aproveita, a gente vai estar aqui até as 10 horas da noite.
1: Uhum. E durante, ao longo desse dia, estão previstas apresentações, tem apresentação musical, cultural, e tem também as expositoras aqui, né, da Rede Empreendedoras de Mulheres. Tem muita coisa legal acontecendo, é uma programação realmente muito extensa ao longo desse domingo, né?
2: Isso, a exposição já está acontecendo, né, que é um conceito novo que a Renata está trazendo, né, a coordenadora das Sementes Empreendedoras. Daqui a pouquinho a gente vai ter o grupo de danças, dança cigana, nós teremos roda de conversa, deixa eu ver aqui, desfile de moda. Depois tem palestra também com a Lislane Machado. Às 5 horas nós temos a apresentação da Lilian Heckel Leopa, acústico, né? Depois a gente segue com as palestras. Às 7h30 tem o coffee break para quem estiver aqui com a gente. Às 20 horas tem a palestra da Aninha Pires.

0: E aí a gente encerra às 9 com a fala de agradecimento e às 10 horas encerra.
1: É importante dizer que tudo isso está disponível e é gratuito, né, Kelly?
0: Entrada gratuita e além de tudo isso que a gente falou, tem também brinquedos para as crianças e a escolinha de trânsito está aqui também. Além disso tudo, a prefeitura também está aqui com os testes rápidos e vacinação também. Então tem muita coisa aqui.
1: Que legal, então quem precisa botar a vacinação em dia também tem essa oportunidade de vir aqui fazer, né?
0: Isso, pode aproveitar e vir atualizar a sua carteira de vacinação. E não posso esquecer do Cessenat, né? Então nós estamos aqui hoje de portas abertas, então quem quiser conhecer a nossa estrutura, a gente está aqui também à disposição para fazer visitação no consultório odontológico, né? Nos consultórios, nas nossas salas, conhecer o simulador de direção. Então aproveita, tem muita coisa acontecendo aqui hoje.
1: Então, gente, corre para cá. A gente reforça, né? Aqui tá bom, aqui tá quentinho, aqui tá confortável e além disso poder desfrutar de todas as apresentações e também serviços que estão sendo disponibilizados aqui. Kelly, estamos juntos até o final do evento e mais uma vez a gente reforça o convite para todo mundo que tá nos ouvindo vir para cá, né?
0: Isso mesmo, Rafael. Então, comunidade do Parque Marinha, de toda a cidade, vem prestigiar o evento Essência e Estilo no Cessenat.
1: Tá certo, muito obrigado, Kelly. Conversamos com a Kelly Schenkel, diretora da unidade SESC Senat aqui em Rio Grande. Daqui a pouquinho voltamos, Carlos Magno, com mais informações, com mais entrevistas. Hoje vai ser uma tarde especial de bate-papo e justamente como falamos no começo, essa troca de conexão e experiência. Então tem muita coisa boa para rolar por aqui. Um grande abraço, voltamos já.
2: Ok, Rafael Chaves, o endereço é Galera 190 no Parque Marinha, entrada gratuita, vai até às 10 da noite. O evento Essência e Estilo, uma experiência de transformação aqui na cidade do Rio Grande. Agora, 2h23, um abraço aqui pro Edson. Alô, Edson, um grande abraço. Tá mandando aqui o áudio, o WhatsApp de áudio, vamos ver o que o Edson fala aqui. Alô, Edson.
3: Oi, Magno, tudo bom? Boa tarde, bom trabalho aí. Magno, se der, bota vagabundo aí pra nós aí. Aqui é o Wesley Saturnino, uma boa tarde aí, obrigado, bom trabalho, feliz para viver, meu amor, pra minha filha, minha neta, meu neto que está de aniversário hoje fazendo 13 anos, o Nicolas, e vocês estão trabalhando aí, fazendo esse show aí para nós.
2: Beleza, Edson, obrigado pela audiência, pediu vagabundo, Gustavo Lima e Luiz Fonzi, tá rodando aí pro Edson.
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1: Previsão do tempo.
2: Previsão do tempo.
1: A semana começa com muitas nuvens na parte da manhã e à tarde, com um céu claro na noite desta segunda-feira. Vento fraco a moderado, soprando de sudoeste. Umidade relativa do ar em 50%. Em Rio Grande, São José do Norte, mínima de 9, máxima 19 graus. Em Pelotas, mínima de 10, máxima 21 graus. Informações do Instituto Nacional de Meteorologia, INMET, aqui na programação da Cultura Zona Sul.
2: Previsão do tempo.
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0: Legal, 14 horas e 33 minutos. Estamos seguindo com o Top Tarde de domingo, neste domingão, e é dia 12 de julho. Você continua participando, 991-647-867. Rejane está ligadinha conosco lá no Barro Duro. Não entendi a música aqui do Gen Giovanni, o Rejane. Repete pra gente aí, porque eu não consegui compreender qual é a música que você quer ouvir do Gen Giovanni aqui na programação da Cultura. Fala um pouquinho da Copa do Mundo. Copa do Mundo que teve ontem a fase quartas de final, encerramento com os jogos entre Noruega e Inglaterra. A Inglaterra venceu pelo placar de 2-1 e a Argentina venceu a Suíça pelo placar de 3-1. A Argentina e Noruega passam para a fase semifinal, que tem já decidido então França e Espanha. Jogam dia 14 às 16 horas e dia 15 jogam Inglaterra e Argentina às 16 horas. Jogos das semifinais da Copa 2026. Decisão do terceiro lugar será dia 18 às 6 da tarde e a grande final dia 19 às 4 horas da tarde em Nova York. É a Copa do Mundo na sua reta final e a FIFA admite possibilidade de ampliar a Copa do Mundo para 64 seleções em 2030. Hein? Agora temos 48 e a FIFA amplia essa, admite essa possibilidade de ampliar as seleções para a próxima Copa de 2030 para 64. Gianni Infantino diz que a proposta era debatida antes do Mundial de 2030 e defende mais vagas para países menores. Isso é uma grande competição, então, a próxima Copa do Mundo 2030. Segue sucesso aqui na Cultura Zona Sul.
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0: Danilo Davi, Não Mexe Nas Minhas Gavetas, 14h36.

0: Não perca a hora, 2h38. Voltamos ao bairro Parque Marinha, lá no SESC Senat. Rafael Chaves com informações. Alô, Rafael.
1: Muito bem, Carlos Magno, estamos voltando aqui diretamente do SESC Senat, onde está acontecendo esse evento, Essência e Estilo, agora para conversar um pouquinho com a Carla, né, que é do projeto Casaco que Abraça, uma proposta, uma iniciativa muito interessante, principalmente para esses dias de intenso frio que estamos vivendo. Carla, boa tarde, seja bem-vinda aqui à nossa programação. Conta um pouquinho sobre esse projeto, como é que ele está sendo desenvolvido aqui na cidade do Rio Grande. Boa tarde.
2: Boa tarde a todos os ouvintes. Nós estamos aqui hoje no SESC Senat com a Rádio Cultura e nós trouxemos 3 casacos para a mostra. Esse casaco é o casaco que abraça e depois ele vira um tipo. Aí, como o morador pode usar ele e carregar ele, porque assim, ó, os moradores eles ganham, né, os cobertores, uhum, e depois não tem onde deixar. Então a gente pensou em alguma coisa que eles pudessem carregar durante o dia. Então a gente transforma depois que não quer mais usar, né, uhum, para poder seguir com ele, ele vira uma mochila. Então o morador de rua anda com ele pela rua.
1: É um projeto, então, desenvolvido justamente para pessoas que estão em situação de vulnerabilidade, que estão na rua, já pensando nessa dificuldade que eles enfrentam no dia a dia, então vem para facilitar, é isso? Como é que funciona? O material, então, desse cobertor, como é que é?
2: A gente está fazendo uma campanha, né, que são cobertores, aqueles cobertores que a gente compra no Guanabara, em qualquer outro super tem, bem baratinho. A gente faz um modelo de um casaco mesmo e depois dobrando ele vira uma mochila. Então é bem prático assim e a gente precisa de apoio, principalmente para as máquinas, né? Que a gente está sem máquina. Esse casaco ele é costurado com uma máquina industrial e a nossa máquina, a maioria já está estragada, né? Porque todo a gente já entregou, na semana entregamos 10 cobertores para 10 moradores de rua, né? Que estão em situação de vulnerabilidade social. Então, a gente precisa de mais apoio, né? Ali a Mila mesmo está mostrando como é que ele vira a mochila. Claro. E é bem prático de carregar.
1: Com certeza. Bom, então acho que tocasse num ponto muito importante agora, né? Que é justamente o projeto é excelente, é um projeto que realmente vem num período que as pessoas mais precisam, mas também precisa do apoio da comunidade, né? Como é que faz? Quem está nos ouvindo agora, Carla, e quer entrar em contato, quer ajudar esse projeto Casaco que Abraça, como é que faz?
2: Pode entrar em contato pela nossa ONG, o nome da ONG é ONG Recon 494 no Instagram, ou me chamar no WhatsApp, que é 53991684450.
1: Vou pedir para te repetir o número com mais calma, com mais tranquilidade para quem está nos ouvindo e quer contribuir, quer ajudar também.
2: Então tá, pessoal. Esse casaco que eu tô mesmo foi a Ana Hickman que assinou para nós. Ela fez uma campanha, né, pedindo mais ajuda, mais cobertores pra gente poder conseguir fazer mais. Então, me chama no 53991684450. Ou entra pelo direct na nossa ONG, que é Recon494.
1: Tá certo, então. Carla, quero agradecer a tua participação aqui, né, e parabenizar vocês por esse projeto. Né, a sede do projeto é
2: na Santa Teresa. Pode nos encontrar lá. A gente tem um brechó solidário, fica na Rua Leão 13, número 78. Aí fala com a Mila, que ela está sempre recebendo as doações.

0: Perfeito, então. Vamos dar uma boa tarde para ela também, que integra o projeto.
1: Boa tarde. Eu sou a Mila Silva, trabalho junto com a Carlinha, que é a nossa presidente da Recom, e estamos aqui com esse lindo projeto do Cobertor que Abraça, buscando a ajuda da comunidade para ajudar a comunidade em si.
0: Que legal. Bom, e a gente estava acompanhando aqui, enquanto a Carla ia falando, né, a praticidade que é realmente esse casaco. Ele vira em uma mochila facilmente, principalmente para quem mora na rua, tem os seus pertences, né, e precisa realmente dessa mobilidade, né? E esse casaco vem justamente para facilitar, né?
1: Com certeza. E a gente está buscando uma forma também de torná-los impermeáveis, para poder ajudar mais ainda esse morador, essa pessoa que está nessa situação vulnerável. E a gente precisa de muitas doações, porque não é só a pessoa que está lá naquela situação, a gente tem inúmeras famílias que saem cedo para trabalhar na fábrica de pesca e também precisam de algo quentinho para vestir. Então, se a gente receber vários cobertores, tivermos as máquinas para trabalhar, nós vamos poder estar ajudando muito mais pessoas.
0: Perfeito. Mila, e qual material, vocês já têm essa noção, qual material é necessário utilizar para tornar o casaco impermeável e o quanto mais ou menos vocês precisariam da ajuda da comunidade para poder dar continuidade ao projeto?
1: Hoje a gente precisaria de em torno de uns 300 cobertores para poder abranger uma população bem grande, né? Porque a gente sabe que às vezes as pesquisas apontam um número, mas na realidade o número é bem maior. 300 cobertores e umas 3 máquinas de costura industrial reta. Isso seria o ideal para a gente poder pôr realmente esses casacos na rua, no corpo de quem realmente precisa.
0: Perfeito, quero agradecer vocês pela participação e com certeza estimular, a gente avisa, né, toda a nossa audiência que puder contribuir, entre em contato então com o projeto Casaco que Abraça e contribua, vamos ajudar.
1: Deixar na rádio também.
0: É, com certeza, pode deixar na rádio também e com certeza a gente entra em contato com vocês, né?
1: Perfeito, então, a gente agradece e toda ajuda é bem-vinda.
0: Tá certo, muito obrigado então Mila, Carla, obrigado pela participação de vocês aqui no ar. Bom, Carlos Magno, a gente segue por aqui, a gente continua acompanhando a movimentação no evento aqui no SESC Senat, localizado na Rua das Galeras, no Parque Marinha, não tem como errar, bem na esquina aqui com a Avenida dos Arquipélagos. Então vem para cá, vem aproveitar, tem muita coisa legal, tem exposição, tem serviços sendo prestados aqui pela Prefeitura, como a Kelly já falou anteriormente, tem vacina, tem a escolinha de trânsito da Secretaria de Mobilidade, Acessibilidade e Segurança. Então, realmente é uma tarde toda especial para você reunir a sua família e para vir participar e ter essa troca de ideia. Está aqui a Letícia, né, que é a nossa consultora comercial, e também a nossa diretora, Wanda Leite, que está passeando aqui pelo SESC Senat, conhecendo, trocando ideias, experiências também como empreendedora e como diretora da nossa rádio também. Boa tarde, Wanda.
2: Boa tarde, Rafinha. Boa tarde a todos. Lelê, estamos aqui tomando chimarrão. Realmente o SESC Senat abre suas portas, né, para receber um momento ímpar, importantíssimo, né? Um domingo chuvoso e repleto de muitas empreendedoras, né? Mulheres que fazem, mulheres que sustentam as suas famílias através da arte, através daquilo que elas produzem. Então, uma tarde delicada, uma tarde sensível, falando muito do universo feminino, e a gente consegue se identificar muito bem, né, com cada uma que está aqui, né, homens dando apoio, suporte, e as mulheres transformando, né, transformando a beleza, transformando a conversa, agregando e compartilhando ideias. Muito legal, Rafa, uma tarde realmente que vale muito a pena. E quem está nos acompanhando pode vir para cá, né? O bairro inteiro pode vir, o evento é gratuito e as experiências tu vai levar para casa e implantar na tua vida. Então é muito legal, venham, que a gente está aqui para conversar, para trocar ideias e crescer juntos, né? Com um pouco de cada uma, dá um prato cheio.
0: Com certeza, eu acho que a Wanda agora falou tudo, crescermos juntos, né?
2: Exato, essa é a ideia, né? É, tu aprender, a gente pensa que sabe tudo e não, né? Às vezes a gente vê, por exemplo, o caso agora há pouco da matéria que tu fez, né? De um simples cobertor, aquilo que tu não vê uma grande utilidade e de repente ele se transforma numa peça extremamente estilosa e tu compartilha com nossos irmãozinhos mais carentes da rua, que às vezes passam por invisíveis, né? E aí tu vê que é possível abraçar com estilo, eles ficarem quentinhos e se proteger um pouco, pelo menos do frio, né? Porque a proteção deveria ser muito maior. Na verdade, não deveria ter ninguém na rua. Mas já que tem, que sejam pelo menos bem tratados, com o mínimo, né? Até para não morrer, né, de tanto frio como tantos casos têm acontecido. Então, as gurias estão de parabéns esse projeto, né? É o projeto que abraça, é o projeto que acarinha cada um. Então, muito legal. Essa tarde vai ser, com certeza, inesquecível.
0: Tá certo, então, Wanda Leite, diretora-geral da Rádio Cultura Zona Sul, que se faz presente nesse grande evento aqui no SESC Senat, no Parque Marinha. Carlos Magno, daqui a pouquinho eu volto com mais informações, com mais troca de ideias, com mais entrevistas. Continuem ligados aqui. Quem quer vir, vem para cá, venha conhecer a equipe da Rádio Cultura Zona Sul e conhecer todos esses ensinamentos que estão sendo proporcionados aqui. Bora para cá, para o SESC Senat. Volto daqui a pouco, Magno.
3: Oh, ok, Rafael Chaves. Dia incrível para você viver conexão, conhecimento e inspiração. Então, lá no SESC Senat, na Rua das Galeras 190, no bairro Parque Marinha. Às 15 horas agora tem Marabaina e Roda de Conversa, Vivendo Hoje. 15h30, desfile de moda com Angel Modas e Spa Flor de Lótus. 16h30, Lislaine Machado, Roda de Conversa. Quem cuida de tudo também precisa de cuidado. 17 horas, Lilian Hecke e Léopra Acústico. E às 18 horas, Lady Anne Souza, palestra de Volta Pra Mim. Parte aí da programação de hoje do evento Essência e Estilo, uma experiência de transformação. 14h48, Péricles e Ana Castela, Simplesmente Acontece.

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4 horas e 57, rodamos aí Lauro Bonde de bar em bar, aqui no Top Tarde de domingo. Abraço aí pra Rejane. Rejane, vamos contra aí do Jean Giovanni. Encontrei que você pediu, mas vai outra bem legal do Jean Giovanni pra você aí no Barro Duro, em Pelotas. João, aqui em Rio Grande, na rua Roberto Sokovski, desejando boa tarde. Boa tarde, João. Obrigado pela sintonia aqui no nosso Top Tarde. Faça que nem João, participe 991-647-867. Trazendo agora uma informação. Acusado de atear fogo e matar ex-companheiro no cassino vai a júri popular, hein? O crime ocorreu em janeiro do ano passado, 2025, enquanto a vítima estava trocando o botijão de gás em apartamento. Esse julgamento, então, o Tribunal de Júri de Rio Grande julgará amanhã, dia 13, Gabriel Lima Correia, de 28 anos, acusado de matar o ex-companheiro Marcelo da Silveira Machado, policial civil na cidade de São Gabriel, em um crime ocorrido no cassino em janeiro de 2025. Segundo a denúncia, o crime aconteceu no dia 20 de janeiro em um apartamento localizado na rua Bagé, no cassino. A vítima trocava o botijão de gás enquanto o acusado teria jogado álcool sobre o então companheiro e ateado fogo. Esse julgamento, então, acontece amanhã. O Tribunal de Júri irá julgar então esse caso amanhã, dia 13. Pra você, Rejane, Jean Giovanni e a mensagem errada. Ah, não mande mensagem errada, mande pra cá. Participe conosco, 991-647-867.

0: Cristiana Araújo, é com ela que eu estou.
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0: Essa aqui é uma composição da Marília Mendonça, né? Infelizmente os dois partiram muito cedo, né? Marília Mendonça no acidente aéreo e Cristiano Araújo no acidente automobilístico. Dois grandes nomes aí da música sertaneja, dois grandes compositores. 3:06, daqui a pouco um contato com o Rafael Chaves, direto lá do evento Essência e Estilo. Entrada gratuita, hein? Pode levar a criançada, tem brinquedo inflável. Durante todo o evento haverá brinquedo inflável e escolinha de trânsito para as crianças. Aproveite, até as 10 horas da noite. Evento em Essência e Estilo, no Sesc Senat, lá na Rua das Galeras, 190, entrada gratuita. Uma experiência de transformação. Intervalo, a gente já volta.
2: Hora certa.
0: Cultura 13:07.
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4: A Copa do Mundo é hoje o maior torneio de futebol do planeta, mas sua história começou há quase um século. A primeira edição foi realizada em 1930, no Uruguai, reunindo apenas 13 seleções. Os donos da casa conquistaram o título ao vencer a Argentina por 4-2 na decisão. A competição nasceu graças ao trabalho do dirigente francês Jules Simé, presidente da FIFA, que defendia a criação de um campeonato mundial independente dos Jogos Olímpicos. Desde então, o torneio passou a ser disputado a cada 4 anos e cresceu até se tornar um dos eventos esportivos mais assistidos do mundo, reunindo bilhões de telespectadores. O número de participantes também aumentou ao longo do tempo. Depois de começar com 13 seleções, a Copa passou por formatos com 16, 24 e 32 equipes. Em 2026, pela primeira vez, a competição reúne 48 países. Quase um século depois da primeira edição, a Copa do Mundo continua reunindo nações, revelando craques e escrevendo histórias que atravessam gerações, consolidando-se como o maior espetáculo do esporte mundial. Esse foi o Bola na Copa, fique ligado.
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5: Três horas e 11 minutos. Retornamos aí com Top Tarde de domingo. Top Tarde normalmente apresentado pelo José Augusto Valerão de segunda a sexta, hein? 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

abraço, Márcia. Fala de onde, Márcia? Manda o bairro aí pra você, pra que você reside, de onde você tá nos acompanhando. Também aqui é a Simone. Alô, Simone, grande abraço, desejando uma ótima tarde. Abraço, bom domingo pra você, Simone. Voltamos ao Parque Marinha, novo contato com o Rafael Chaves, direto lá do SESC Senat, evento Essência Estilo. Alô, Rafael. Alô, Rafael. Perdemos contato? Bom, perdemos contato com o Rafael Chaves, em seguida a gente retorna aí na programação. Agora sim? Não, sem contato com o Rafael Chaves. Não. Vamos tentar novamente o contato, mandar um novo link aí pro Rafael Chaves com informações lá direto da Rua das Galeras 190. Enquanto isso, Ed Brito e Samuel, Romance Rosa. Em seguida a gente roda aí o Vitor e Léo pra Márcia.

0: Segura aí, Ed Brito e Samuel. Em seguida vocês retornem com o Romance Rosa, porque o Rafael Chaves chama direto lá da Rua das Galeras, certo, Senat, com o entrevistado. Alô, Rafael.
1: Agora sim, me ouvi bem, Carlos Magno?
0: Tranquilo, som perfeito.
1: Muito bem, então. Bom, agora estamos aqui com um lindo grupo. Tivemos uma bela apresentação agora no início desse evento que está acontecendo aqui no SESC Senat, a Dança Cigana Terapêutica. Estou aqui ao lado da professora Fernanda Guerri, também ao lado dessas integrantes do grupo que fizeram uma bela apresentação. E trocar essa ideia com a Fernanda. Fernanda, não é apenas uma dança, ela carrega um significado maior. Não é uma simples dança, né? E tem um significado bem mais profundo. Eu gostaria que tu comentasse isso com a nossa audiência. Boa tarde, seja bem-vinda.
2: Boa tarde a todos. Não é só uma dança. Ela tem um algo mais. O nosso objetivo é trabalhar a autoestima da mulher, o autocuidado, o ela se vestir de cigana, ela se sentir bonita, ela dançar, ela trazer essa mulher que muitas vezes fica escondida dentro de nós, né? Essa mulher que vai se perdendo ao longo do tempo, que com a vida, com o trabalho, esquece de si, porque a gente cuida do outro, a gente cuida da família e a gente esquece de nós. A ideia desse trabalho, dessa dança terapêutica, não é só um passo de dança, não é só aprender passos de dança, é aprender a viver intensamente de novo. Sabe, a nos sentirmos bonitas dançando, a nos sentirmos felizes, a nos sentirmos novamente vivas. E o meu convite é esse, para quem quiser vir participar desse grupo. Não é só uma dança, é um grupo de mulheres que se veem, que se apoiam e que estão juntas. Hoje a gente precisa tanto de mulheres que olhem umas pelas outras, que cuidem umas das outras. E esse grupo é isso. É uma egrégora.
1: Bom, quem está nos acompanhando agora, Fernanda, né, e ao ouvir tu já falar o que significa, toda essa energia que carrega, né, toda essa autoestima que traz para as mulheres integrantes, e gostaria de participar. O grupo hoje, ele tem um espaço físico, como funciona?
2: O grupo funciona em três locais, eu tenho três grupos. Dois grupos no cassino e um grupo no

0: Eu faço parte do Magia e a Fernanda também começou a fazer parte. E aí a gente se conheceu através da Kelly, um convite maravilhoso. E a dança para nós todas, né, é uma troca, tá? Acima de tudo. A gente não é só dança, a gente é amizade, a gente é feminino, a gente é alegria, né? Então, quem puder vir conhecer nosso grupo, fica o convite, porque só traz amor e alegria.
1: Legal. Bom, agora, Fernanda, eu gostaria que tu deixasse um recado para essa mulher que está lá do outro lado do rádio, que talvez está triste, talvez está desmotivada, passando por uma série de problemas na vida, e quem sabe na dança ela vai se encontrar, ela vai se reerguer. Eu gostaria que tu deixasse um recado, então, para quem está nos acompanhando.
2: Então, tu, minha amiga, que está em casa, que te perdesse de ti, que não encontra sentido, não encontras alegria, vem com a gente, vem conhecer o grupo, vem sentir esse acolhimento, porque também é acolhimento, né? Muitas dessas mulheres que estão aqui comigo hoje chegaram sofridas, chegaram com diversas situações que a vida vai nos levando, e a gente se une e a gente dança junta e a gente se resgata, a gente resgata a essência de ser alegre e de viver com mais leveza. É esse o meu convite. Então, se tu estás te sentindo assim, vem. E mesmo se não está, se é uma mulher cheia de vida, alegre, vem fazer parte também, porque a nossa dança é para todas.
1: Que legal. Bom, vamos só repetir mais uma vez o Instagram para quem está nos acompanhando, conhecer mais o trabalho e, se tiver interessado, entrar em contato e participar também.
2: É @fernandadançacigana.
1: Perfeito, então é bem difícil, né, Fernanda?
2: Bem difícil.
1: Tá certo, então conversamos com a Fernanda Gueri, professora de dança, dança cigana terapêutica, um trabalho então que carrega muito além da dança, trazendo toda essa autoestima, valorizando ainda mais as mulheres que estão acompanhando e que já participam, as que participam são testemunhas disso, e quem quiser participar pode conhecer mais o trabalho então. Voltamos contigo, Carlos Magno, na sequência retornamos aqui no SESC Senat com mais informações.
3: Ok, Rafael Chaves, aí direto do SESC Senat, um dia incrível para você viver conexão, conhecimento e inspiração na Rua das Galeras 190, entrada gratuita, hein? 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Seguimos com a música. Ed Brito Samuel, Romance Rosa, 13h20.

0: Tô trabalhando aqui mais ligadinha na cultura.
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0: Produção, que honra demais poder estar aqui, viu?
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2: É menos é mais, e Pablo, Saudade Inconveniente, aqui no nosso Top Tarde de domingo. Antes rodamos aí Vitor e Léo na Linha do Tempo. Vamos ao intervalo, em seguida a gente retorna com mais música aqui na programação da Cultura Zona Sul.

0: Previsão do tempo.
1: Previsão do tempo.
2: A semana começa com muitas nuvens na parte da manhã e à tarde, com um céu claro na noite desta segunda-feira. Vento fraco a moderado, soprando de sudoeste. Umidade relativa do ar em 50%. Em Rio Grande, São José do Norte, mínima de 9, máxima 19 graus. Em Pelotas, mínima de 10, máxima 21 graus. Informações do Instituto Nacional de Meteorologia, INMET, aqui na programação da Cultura Zona Sul.
0: Previsão do tempo.
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Agora 15 horas e 35 minutos deste domingo, dia 12 de julho. É o Top Tarde Domingo. Tem às 17 horas aqui na Cultura Zona Sul. Com a tua participação no 991-647-867. Trazendo agora uma informação importante aí para a criançada. A vacina Pneumo 20 chega a Rio Grande a partir de amanhã. A Secretaria de Saúde de Rio Grande passa a ofertar a partir da próxima segunda-feira, amanhã, dia 13, a vacina pneumocócica conjugada 20. Vacina pneumocócica conjugada 20 valente, a Pneumo 20, em todas as unidades básicas de saúde do município. A medida acompanha a incorporação do imunizante ao Programa Nacional de Imunizações e amplia a proteção contra doenças graves causadas pela bactéria Streptococcus pneumoniae. A Pneumo 20 chega contra 20 sorotipos de pneumococo, ampliando a cobertura em relação à vacina anteriormente utilizada na rotina infantil. O imunizante contribui para a prevenção de doenças como meningite, pneumonia, sepse, otite média e outras infecções pneumocócicas, além de reduzir internações, óbitos e circulação da bactéria na comunidade. Nesse primeiro momento, a vacinação seguirá o calendário do Programa Nacional de Imunização, sendo destinada às crianças a partir de 2 meses de idade. Durante o período de transição, o esquema vacinal será realizado de forma sequencial, utilizando Pneumo 20 e Pneumo 10, conforme a idade e a situação vacinal da criança. Também serão contempladas crianças com esquemas vacinais em atraso, conforme as orientações do Ministério da Saúde. A partir de amanhã, então, vacina Pneumo 20 chega à Rede Municipal de Saúde de Rio Grande. Agora, 13h37. A música não para aqui no Top Tarde. Gustavo Lima e Léo, Me Segurou. Uma ótima tarde pra você. E aí, Léo?

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1: Aí o Pichote, saudade arregaça aqui na programação da Cultura, 15 horas e 44 minutos. Neste domingão, domingão que tem evento lá no Parque Marinha, na Rua das Galeras 190, Sesc Senat. Essência Estilo, uma experiência de transformação. Vamos acionar novamente o Rafael Chaves, direto lá do evento. Alô, Rafael.
2: Magno, retornando aqui diretamente do Sesc Senat. Agora para conversar com a terapêutica sistêmica Lislane Machado, ela que daqui a pouquinho vai conduzir uma roda de conversa. Quem cuida de tudo também precisa de cuidado. Acho que nessa frase já está a chave, porque em um evento voltado para empreendedoras, que todas as vezes exercem essa liderança, gestão de pessoas, e sabemos que não é fácil, né? E com certeza, em algum momento, ela deve se sentir sobrecarregada e também precisa dessa atenção. Lislane, é um prazer te receber aqui na nossa programação. Eu gostaria que tu falasse um pouquinho mais justamente do que tu irás trazer. Eu acho que é mais ou menos essa linha que eu comentei agora, né? Boa tarde.
3: Boa tarde a todos. Muito obrigada pelo convite. Sim, a linha é essa. O que, que é a ideia de hoje do nosso encontro? É fazer um guia, porque na verdade quando a gente busca respostas prontas, a gente acaba não tendo a possibilidade de se conhecer quanto pessoa. Então minha ideia hoje é trazer perguntas que vão levar essas mulheres para um outro lugar de entendimento de quem elas são e quais são os papéis que elas estão ocupando hoje, inclusive na vida lá fora, né? Porque a gente sabe que a grande maioria do público aqui hoje são mulheres e além do empreendedorismo, elas também têm que dar conta da família, da vida como um todo. Então, qual é o lugar que essas mulheres estão ocupando e o que, que elas estão fazendo por elas? Porque, afinal de contas, a gente cuida de tudo, se entrega para todos, mas e quem cuida de quem cuida? E quem é que está cuidando delas? Qual é a assistência que elas mesmas estão se dando nesse momento? Então, é mais ou menos por aí a condução de hoje, e acredito que vai ser um momento bem importante para que elas possam ter uma autorreflexão sobre a conduta da vida delas na vida lá fora.
2: Bom, eu acho que é muito importante, acho que a tua palestra já vai despertar isso nessas mulheres, né? Mas, assim, ó, elas precisam ter esse entendimento que necessitam procurar um cuidado, que elas precisam dedicar um tempo para elas mesmas. Como funciona isso? Ou alguém que está perto, né, de uma mulher que exerce essa liderança, que tenta dar conta de tudo ao mesmo tempo. Como que funciona, Lislane, para elas chegarem a esse entendimento que necessitam procurar uma ajuda ou, quem sabe, ter um momento, um tempo para cuidar delas mesmas?
3: Então, na verdade, todos nós, quanto seres humanos, precisamos de auxílio, né? Porque a consciência que cria os problemas, as circunstâncias que nos acometem, não é a mesma que vai curar. Então, todos nós temos os nossos pontos cegos. Então, tem coisas na nossa vida que, por mais que a gente tenha uma boa capacidade de refletir sobre, nós não vamos conseguir ter, de fato, o entendimento de qual é o ponto que eu não estou conseguindo dar aquela virada. E aí é onde entra o auxílio profissional. Então, é para todos. Independente da circunstância, todos nós precisamos ter alguém para nos acolher e trazer um olhar de um ponto de vista diferente daquilo que a gente está acostumado a perceber e entender sobre nós no dia a dia.
2: Que é, às vezes, é complicado, né? A pessoa, ela mesma perceber que precisa, né?
3: Justamente, né? E quando a gente convive, né? E principalmente no ambiente familiar, a gente percebe que por mais que as outras pessoas falem, apontem as nossas falhas, por vezes a gente não consegue entender, porque ela está revestida de um cuidado, por vezes aquela cobrança que a gente tem com os outros, a gente acha que está cuidando, mas o outro se sente cobrado. Então, entre o que eu faço, o que eu comunico e que o outro entende, tem uma grande diferença.
2: Tá certo, então boa palestra, boa roda de conversa daqui a pouquinho nesse evento. Quem está nos ouvindo ainda dá tempo de correr para cá, né, Lislane?
3: Agora, às 4 horas já começa, né? A palestra vai ser agora às 4, mas a gente tem ainda bastante tempo para conversar pelos corredores se precisar. Muito obrigada.
2: Perfeito, nós que agradecemos, conversamos então com a Lislane Machado, ela que é terapêutica sistêmica, estará realizando essa palestra dentro de instantes nesse evento Essência e Estilo, aqui diretamente do Sesc Senat. Carlos Magno, retorno contigo. Na sequência, voltamos daqui.
1: Ok, então, Rafael Chaves, direto da Rua das Galeras 190, evento Essência e Estilo, uma experiência de transformação no Sesc Senat Rio Grande. Até às 10 horas da noite, hein? Somente hoje, dia 12 de julho. Começou às 2 da tarde, vai até às 10 da noite. Seguimos com música aqui no nosso Top Tarde.

0: 16 horas em ponto. Rodamos aí Papas da Língua, Lua Cheia. Antes do nosso intervalo, vamos chamar mais uma vez o colega Rafael Chaves, direto lá da Rua das Galeras, no Parque Marinha. Alô, Rafael.
1: Muito bem, Carlos Magno. Retornando aqui diretamente do SESC Senat, aqui no Parque Marinha, onde está acontecendo esse evento Essência e Estilo. Um grande público se fazendo presente, prestigiando a exposição aqui da Rede Mulheres Empreendedoras. Apresentações que estão acontecendo. Já aconteceu a apresentação da dança cigana terapêutica. Nesse momento agora, então, já começa a palestra da Lislane Machado. Já conversamos com ela anteriormente. Mas hoje também está previsto na programação, a partir das 18 horas, a palestra De Volta Para Mim, que será conduzida pela Leidiane Souza, ela que é terapeuta de emagrecimento. Leidiane, um prazer poder conversar contigo agora. Realmente, esse evento, ele vem tratando sobre vários setores, várias áreas da vida das empreendedoras. Eu acredito que é o que tu vai provavelmente trazer na tua palestra também, o cuidado com o físico, que é importante também, né, Leidiane? Boa tarde, seja bem-vinda.
2: Boa tarde, é um prazer estar aqui com vocês. Exatamente o que eu vou trazer hoje à noite é: as empreendedoras cuidam e tiram tempo para cuidar de todas as pessoas. E quando chega na vez delas, talvez se sentem não merecedoras, não dignas e talvez já estejam cansadas, né? Então cuidam de casa, da família, do trabalho. E eu quero trazer para elas hoje um amor próprio, uma essência mesmo, resgatar elas de volta para que elas consigam exceder o seu trabalho com essência.
1: Bom, e é justamente, eu acho, esse tema, né, De Volta Para Mim. Em algum momento, Leidiane, nessa correria, que a gente sabe que quem está à frente, que lidera, que faz a gestão de pessoas, em algum momento ela acaba deixando de cuidar de si. Leidiane, como é que acontece esse procedimento? Poder explicar para nós, por favor.
2: Desde a nossa infância, nós somos conduzidas a cuidar mais do outro, a não incomodar, engole o choro. Então, as mulheres crescem com essa pressão mental de que elas têm que dar conta, elas têm que conseguir dar conta da casa, da família, do marido, e acabam conseguindo cuidar delas mesmas, não se sentem dignas. Então, acaba sem ter mais merecedoras. Então, elas começam a se desgastar, ficar cansadas e acabam se deixando. Aqui hoje para elas, para que elas possam se olhar com mais amor e mais autocuidado.
1: E como na tua palestra tu pretendes despertar esse resíduo? Eu tenho que parar um pouquinho, despertar.
2: As mulheres não sabem que elas não são o problema, elas acreditam que são, mas não conhecem. E também depois eu preparei um evento muito especial para criar essa conexão, mas é surpresa, somente quem estiver aqui vai participar.
1: Quem está nos acompanhando em casa pode vir para cá para aproveitar e assistir a tua palestra.
2: Pode vir, aproveitar, assistir. Foi em um momento desses que eu também consegui me encontrar comigo mesma e hoje a minha missão é levar exatamente a mesma coisa, né? Ao longo da nossa vida, pode ser que a gente dê um passo para trás, desacreditando nos nossos sonhos. E quando você passa a enxergar que você não é o problema, você consegue seguir adiante e alcançar qualquer objetivo.
1: Muito obrigado, boa palestra. Isso.
2: Muito obrigada.
1: Certo, conversamos então com Leidiane Machado, ela que é terapeuta de emagrecimento, que estará realizando essa palestra prevista para começar às 18 horas, palestra De Volta Para Mim. Nós seguimos por aqui então, acompanhando Essência e Estilo, uma experiência de transformação que acontece aqui no SESC Senat, no Parque Marinha, localizado na Rua das Galeras 190, é bem fácil para você que acessa a avenida principal do Parque Marinha, na Avenida dos Arquipélagos, você consegue já visualizar o processo de conforto para você que vem até aqui ao SESC Senat. Hoje o céu lá fora está nublado, no momento não chove, mas aqui dentro, como a gente já mencionou, tem o conforto, toda a estrutura que foi montada e preparada para você desfrutar de momentos especiais com a sua família. Corre para cá e nós da Rádio Cultura Zona Sul seguimos acompanhando todos os acontecimentos. Retornamos contigo no estúdio, Carlos Magno.
0: Ok, Rafael Chaves, direto lá do Parque Marinha. A Cultura está acompanhando, sem insistir, uma experiência de transformação na Rua das Galeras 190. Intervalo, a gente já volta.
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4: Hora certa.
0: Cultura 4 e 5.
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5: Mesmo com a eliminação nas oitavas de final da Copa do Mundo, Carlo Ancelotti está confirmado no comando da seleção brasileira para o ciclo rumo ao Mundial de 2030. A CBF decidiu manter o treinador italiano e entende que o período de apenas um ano à frente da equipe foi insuficiente para uma avaliação definitiva. Nos bastidores, a entidade considera que Ancelotti assumiu a seleção em um momento de instabilidade, após um ciclo marcado pela troca de quatro técnicos. A comissão técnica também terá uma mudança. Davide Ancelotti, filho e auxiliar de Carlo, deixará a seleção para assumir o comando do Lille, da França. Após a eliminação para a Noruega, os jogadores foram liberados, enquanto Ancelotti seguirá para um período de férias com a família. A seleção brasileira volta a se reunir entre setembro e outubro para uma série de amistosos, que marcarão o início da preparação para a Copa do Mundo de 2030. Esse foi o Bola na Copa, fique ligado.
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Voltamos com o nosso Top Tarde de domingo aqui na programação da Cultura 105,9 FM, integrando a Zona Sul e conectada contigo. E bem informado pelo nosso Instagram, Cultura Zona Sul, 105,9. Pelo nosso Facebook, Rádio Cultura Zona Sul FM. Curta a nossa página e deixe seu recado. E segue no Instagram também. Abraço pro Edinho. Boa tarde, estou ligado na 105,9. Edinho, abraço pra ti, Edinho. Um ótimo domingo. Participando aí pelo 991-647-867. Também Cleusa participando. Bom dia, Cleusa. Ou melhor, boa tarde, Cleusa. Boa tarde, Cleusa. Tá ligado aí no bairro Balneário Cassino. Bom domingo, Cleusa. Ligadinho aí no Cassino. Participações no 991-647-867. Daqui a pouco um novo contato com Rafael Chaves, direto lá do Parque Marinha, lá no Sesc Senat, até às 10 da noite. O evento é Essência e Estilo, uma experiência de transformação de incrível para você viver conexão, conhecimento e inspiração. E a música segue aqui na programação da Cultura Zona Sul. Edinho agradecendo aí. Obrigado pela tua audiência, Edinho.

16h20. Essa é a Top Tarde de domingo aqui na Cultura Zona Sul. Rodamos aí Glória Groove, Loucuras de Amor, João Gomes, Endoideceu Meu Coração. Um abraço pra você sintonizado, ligadinho aí na Cultura Zona Sul. Um abraço pra Heloísa Porto. Uma tarde abençoada pra todos da 105,9. Uma boa tarde pra você também, Heloísa. Obrigado pela sintonia, pela participação. Vacinas contra a Covid-19 serão atualizadas contra novas variantes. Medida prevê melhorar respostas imunológicas contra a doença no país. A Anvisa determinou um conjunto de atualizações para as vacinas contra a Covid-19. A medida prevê melhorar a resposta contra variantes novas em circulação no país. A instrução normativa que trata do assunto foi publicada no Diário Oficial da União. A norma aprovada diz que as vacinas precisam ser monovalentes, ou seja, ter resposta imunológica contra uma linhagem específica do vírus SARS-CoV-2 em circulação. Vacinas registradas e produzidas antes desta norma e as que já foram distribuídas no país poderão ser atualizadas em até 9 meses. Depois desse prazo, serão proibidas. Atualizações, então, contra a vacina ou contra a Covid-19, vacinas contra a Covid, serão atualizadas contra novas variantes aí no nosso país. Às 6h23, lembrando que às 5 horas

tem. 17 horas tem aí o Coração Sertanejo. Às 17, às 19 horas tem muita música sertaneja. As tops do momento e as do passado passam por aqui no Coração Sertanejo. Às 17 horas, aqui na programação da Cultura. Chegando Gustavo Lins a recordar Papo Furado.

0: Hora certa.
1: Cultura 4:34.
2: Previsão do tempo.
3: Previsão do tempo.
4: A semana começa com muitas nuvens na parte da manhã e à tarde, com um céu claro na noite desta segunda-feira. Vento fraco a moderado, soprando de sudoeste. Umidade relativa do ar em 50%. Em Rio Grande, São José do Norte, mínima de 9, máxima 19 graus. Em Pelotas, mínima de 10, máxima 21 graus. Informações do Instituto Nacional de Meteorologia, INMET, aqui na programação da Cultura Zona Sul.
2: Previsão do tempo.
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2: Previsão do tempo.
3: Previsão do tempo.
4: A semana começa com muitas nuvens na parte da manhã e à tarde, com um céu claro na noite desta segunda-feira. Vento fraco a moderado, soprando de sudoeste. Umidade relativa do ar em 50%. Em Rio Grande, São José do Norte, mínima de 9, máxima 19 graus. Em Pelotas, mínima de 10, máxima 21 graus. Informações do Instituto Nacional de Meteorologia, INMET, aqui na programação da Cultura Zona Sul.
2: Previsão do tempo.
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0: 16h38, top tarde de domingo até às 17 aqui na Cultura Zona Sul, 105,9 FM, integrando a Zona Sul e conectada contigo. Abraço aí pra Heloísa, que pede Vitinho. Queria escutar Foi Amor com Vitinho. Tá no ponto aqui, Heloísa. Seguidinha de roda pra você. Novo contato com o Rafael Chaves, direto lá do Parque Marinha, na Rua das Galeras. É o evento do CERT Senat. Alô, Rafael.
1: Muito bem, Carlos Magno, retornando aqui diretamente então do CERT Senat, Rio Grande, acompanhando esse evento, essência e estilo, um evento que realmente é para troca de ideias, de experiências. Estamos ao lado agora aqui da Paola Brito, ela que é agente de inovação de ecossistemas, falei certo? É. Paola, seja bem-vindo, boa tarde.
2: Boa tarde, Rafael, tudo bem?
1: Esse evento é importante, né? A gente percebe aqui diversas empreendedoras, mulheres que lideram, que gerem equipes. Qual a importância, né, até da participação do Sebrae, que presta totalmente essa assistência para empreendedores? Como a gente pode falar sobre esse importante evento que está acontecendo hoje aqui, Paola? Seja bem-vinda mais uma vez.
2: Bom, esse evento ele tem uma importância bem grande, principalmente por causa da união dos empreendedores, né? A gente conseguir perceber a união dessas mulheres, principalmente mulheres, temos homens aqui também, mas principalmente empreendedoras mulheres, para fortalecer o ecossistema como um todo, né? Então, eu atuo diretamente no Grande Pacto, que é um programa aqui de Rio Grande, que tem diversas instituições, desde empresas, instituições de ensino, o governo também. E a gente atua justamente nisso, né? Conectando esforços e conectando atores e pessoas para o desenvolvimento local, tanto desenvolvimento social, desenvolvimento econômico, para a gente conseguir fortalecer essas pessoas, essas empresas que são pessoas, né? Então, o ecossistema ele é formado de CPFs, a gente fala, né? Então, esses eventos são muito importantes para a gente ver a força que a gente tem.
1: Bom, e eu acho que o que tu falou agora nessa questão da conexão, porque sozinho a gente, acho que dá para ir bem mais longe, né, Paola? Ah,
2: com certeza, né? Unidos a gente vai muito mais longe, talvez a gente vá sozinho a gente vai mais rápido, né? Mas unido a gente vai mais longe e para sempre, né? Então, com certeza, a união faz a força, não só no sentido de pessoas, mas de empresa, né? Então, que a gente consiga comprar local, que a gente consiga vender para os locais, então isso é muito importante.
1: Perfeito, Paola, muito obrigado.
2: Eu que agradeço.
1: Perfeito, conversamos então com Paola Brito, ela que é agente de inovação de ecossistemas, falando um pouquinho então sobre a participação dela, que também, né, que é como ela mencionou, essa união de esforços, de conhecimentos, que está sendo então impulsionado nesse dia de hoje. A gente segue acompanhando por aqui, daqui a pouquinho a gente volta, Carlos Magno, com mais informações.
0: Ok, Rafael Chaves, direto lá do Parque Marinha, CERT Senat. Rua das Galeras 190, entrada gratuita, evento Essência e Estilo, uma experiência de transformação, um dia incrível para você viver conexão, conhecimento e inspiração, vai até às 10 horas da noite, hein? Grande evento lá do CERT Senat, parceria da Rádio Cultura Zona Sul. Heloísa pediu, Vitinho Imperador.

0: 16h54. Mário Fernandes e Marquinhos Sensação. O Marcinho Sensação é Parada Louca. Aqui no nosso Top Tarde de domingo. Abraço aqui para Marilene. Oi, boa tarde. Manda aí, se possível, qualquer uma da Lawanda Prado. Oferecer para Mana, Marilu e a Priscila. Obrigado. Abraços a Marilene. Vamos encerrar então com a Lawanda Prado, Marilene. Você que está sintonizado aí no nosso Top Tarde. Daqui a pouquinho começa aí o Coração Sertanejo. Às 5 horas da tarde tem o Coração Sertanejo das 5 às 7. O melhor da música sertaneja passa por aqui. Agradecendo a audiência de todos no nosso Top Tarde de domingo. Vamos encerrar então com a Lawanda Prado e a participação do Luan Pereira, Lençol de Seda. Agradecer para Marilene, para Amanda Marilu e para Priscila, que estão ligadinhas aí na programação da Cultura 105,9. Abraço a todos, seguida a gente retorna com o Coração Sertanejo e o retorno do Rafael Chaves direto lá do Parque Marinha, com mais uma intervenção lá do direto do SESC Senat. Abraço a todos, até daqui a pouco.
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3: Hora certa.
4: Cultura 5 e 1.
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5: Mesmo com a eliminação nas oitavas de final da Copa do Mundo, Carlo Ancelotti está confirmado no comando da seleção brasileira para o ciclo rumo ao Mundial de 2030. A CBF decidiu manter o treinador italiano e entende que o período de apenas um ano à frente da equipe foi insuficiente para uma avaliação definitiva. Nos bastidores, a entidade considera que Ancelotti assumiu a seleção em um momento de instabilidade, após um ciclo marcado pela troca de 4 técnicos. A comissão técnica também terá uma mudança. Davide Ancelotti, filho e auxiliar de Carlo, deixará a seleção para assumir o comando do Lille, da França. Após a eliminação para a Noruega, os jogadores foram liberados, enquanto Ancelotti seguirá para um período de férias com a família. A seleção brasileira volta a se reunir entre setembro e outubro para uma série de amistosos, que marcarão o início da preparação para a Copa do Mundo de 2030. Esse foi o Bola na Copa, fique ligado.
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Meu, 17 horas e 4 minutos, a partir de agora aqui na Cultura, o Coração Sertanejo. Da música sertaneja, aqui na Cultura 105,9 FM, até às 19 horas. Às 19 horas tem o Radiorama, músicas do passado, aqui na programação da Cultura Zona Sul, integrando a Zona Sul e conectada contigo. Sou o Carlos Magno, fico contigo até às 19, com o melhor da música sertaneja, as tops do momento e as do passado, aqui na Cultura. Temperatura em Rio Grande, vamos atualizar aqui pela estação meteorológica da Praticagem da Barra. A temperatura em Rio Grande marca neste momento 12,1, sensação térmica de 10,1, umidade do ar em 86%. Atualizada agora às 17 horas e 3 minutos pela estação meteorológica da Praticagem da Barra. Dia nublado aqui na cidade do Rio Grande, né? Sol não apareceu hoje, choveu na madrugada. Mas seguimos em frente. Neste domingo, dia 12 de julho. E para começar então nosso coração sertanejo deste domingo, começando com Panda, Eu Te Seguro.

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2: E essa foi a primeira sequência do nosso Coração Sertanejo, com Panda, Eu Te Seguro, Henrique Juliano, Última Saudade, Diego e Vitor Hugo, Beijei a Cura. O Panda que a gente rodou no início do programa lançou um volume 3 do DVD Fora do Padrão, com a participação de João Neto e Frederico. O Panda apresentou aí na sexta-feira o terceiro volume do DVD Fora do Padrão. O projeto chega às plataformas digitais com 5 faixas inéditas e traz como destaque a música R$200, parceria com João Neto e Frederico, que também ganha clipe no YouTube na mesma data. O lançamento dá continuidade ao projeto audiovisual gravado em Goiânia e reforça a proposta de Panda de apostar em repertórios conectados ao sertanejo atual, explorando histórias do cotidiano, relacionamentos e situações de identificação popular. A faixa foco do EP, R$200, mistura sofrência, humor, ao contar a história de alguém que tenta esquecer o fim de um relacionamento, mas acaba frustrado ao perceber que ainda não superou a ex. A participação de João Neto e Frederico adiciona ao lançamento o encontro entre diferentes gerações de gênero. Ainda a música principal do volume 3, Fora do Padrão, traz as faixas Onde Ela Tá, Mais Eu Quero, Suíte 23 e Cópia do Meu Ex-Amor. Nos últimos meses, Panda ampliou a sua presença nas plataformas digitais e no circuito de shows pelo país. O cantor já emplacou 9 faixas simultaneamente no Top 20, ou Top 200 do Spotify Brasil, consolidando seu nome entre os principais destaques do sertanejo atual. Além disso, Panda tem também, há 6 meses, a música Eu Te Seguro, que a gente rodou aí no início, como uma das mais tocadas no país, e figura há semanas como artista no ranking semanal do Spotify Brasil. Seu Panda aqui com um novo trabalho, participação de João Neto e Frederico. 17h17, 17h17, é seu Coração Sertanejo, aqui na Cultura Zona Sul, 105,9 FM, até às 19h, com o melhor da música sertaneja, aqui na Cultura Zona Sul. Eduardo Costa, Imagina Eu, uma das mais tocadas do Brasil também. Canta Eduardo Costa.

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1: Sou Eduardo Costa, Imagina Eu, aqui no Coração Sertanejo. Vamos novamente até o Parque Marinha com o repórter Rafael Chaves, com mais informações do evento. A do SESC Senat, Essência e Estilo, uma experiência de transformação. Alô, Rafael.
2: Muito bem, Carlos Magno, falando aqui novamente do SESC Senat Rio Grande, onde está acontecendo o evento Essência e Estilo. E eu estou ao lado dela, grande idealizadora desse projeto, que a gente já pode dizer está sendo um sucesso, já é sucesso, porque a gente pode ver pelos corredores a movimentação do público, as empreendedoras que aqui estão expondo seus produtos, prestando seus serviços, vendendo, né? Tendo aquela troca de ideia, de conexão. Tá bom demais. Renata Rodrigues, que prazer poder conversar contigo e já começo te parabenizando pelo sucesso que está sendo esse evento. Para nós também é um privilégio poder fazer parte e poder divulgar para toda a Zona Sul, né, o evento que realmente vem com esse propósito de reunir as empreendedoras, impulsionar negócios e muito mais. Tá bom demais. Boa tarde.
3: Boa tarde, é um prazer. Isso também é graças a vocês. A Rádio Cultura comprou a nossa ideia, nos adotou com muito carinho e estamos fazendo aqui ser um sucesso também. Transformar a vida de pessoas, que é isso que eu vejo também no brilho dos olhos de vocês. E cada empreendedor expondo a sua arte, porque é uma arte, tá? Elas vão ali, elas criam, elas trazem aquilo com todo carinho. É um pedacinho das vidas delas que elas estão trazendo para nós. Então é maravilhoso estar com vocês aqui também.
2: Renata, e a gente pode ver que é um evento que a gente pode dizer assim, completo. Além das empreendedoras, né, estarem expondo seus serviços, seus produtos, também está sendo disponibilizada toda uma estrutura em questão de palestras, troca de conhecimento. Nesse momento, agora há pouco a gente teve uma palestra ali nas salas, né, e as empreendedoras, o público participando, né?
3: E tivemos duas rodas de conversa incrível com a Mara Maromas e com a Lislaine, que são terapeutas. A gente precisa ajudar a comunidade também, porque a gente vive por tudo, mesmo sendo lindo, o mundo está meio caótico. Então a gente precisa se ajudar. E eu mexo com um evento tão completo, que eu digo que eu sou geminiana, e o geminiano cabe 10 mil dentro dela. Então assim, eu fui criando para todos os gostos. Então a gente ficou vamos ficar das 14 até as 22 horas, tendo vários tipos. Agora às 18 a gente vai ter a Leidiane conosco, que ajudou já. Eu perdi 35 quilos, então ela veio de Santa Catarina aqui para isso. Vamos ter também a Aninha Pires conosco, falando sobre comunicação. E assim, ó, essa conexão de um pouquinho para cada, tivemos dança cigana, tudo isso mudando tanto a parte visual. Teve o desfile, que eu também fiz de cabelos, mostrando o quanto é importante essa conexão entre todos nós. É muito bom.
2: Bom, e são todas as esferas, né? A gente pode ver que as apresentações trabalham também com a questão emocional, da autoestima, da beleza. Vem englobando todos os setores, todas as áreas, podemos dizer assim, né, Renata?
3: Com certeza. Uma mulher que se olha no espelho e ela não está feliz consigo mesma, ela não consegue nem vender o produto dela. Tem estudo sobre isso. E quando a gente começa a conversar com as terapeutas, mais a gente entende. Se a pessoa está infeliz com ela, com a maneira que ela se olha no espelho, o jeito que ela está se cuidando, isso reflete no financeiro dela, a maneira como ela apresenta as mercadorias dela. Então é importante estar todo mundo conectado a si mesmo.
2: Bom, quem está nos acompanhando, Renata, e quer fazer parte de alguma forma do projeto Sementes Empreendedoras de Rio Grande, que realmente é um enorme sucesso, como é que faz? Explica um pouquinho agora sobre o projeto Sementes Empreendedoras.
3: Sementes Empreendedoras, eu digo que o nome já fala. Tem que ser uma sementinha. Aqui 70% dos empreendedores que estão hoje conosco, eles não têm nem MEI. Eles estão realmente começando. Então, teve todo um preparo de como a parte de vendas, de como se portar. E agora a gente começa a encaminhar. Então, se a pessoa quer fazer parte, tem que ser uma sementinha. E pessoas grandes, que já são árvores, que eu falo, também podem participar ajudando sementes a crescer. Então, daqui a pouco, se a pessoa ela tem um estabelecimento maior, ou se ela entende, poxa, eu entendo de vendas, eu entendo de finanças, eu queria ajudar o grupo, é só participar, vai ser muito bem-vindo.
2: Como é que faz, assim, entra em contato contigo? Como é que faz para ser participante do projeto?
3: Pode entrar pela rede social, que hoje é mais forte, é o Instagram, que é o Sementes Empreendedoras.

0: RG, entra por ali, deixa um recadinho e eu mesma vou entrar em contato, converso, vejo se a pessoa gosta mesmo, se identificou com o grupo e ia participar conosco. Só vim.
1: Bom, a gente está falando aqui desde o começo do programa, Renata. Ah, hoje o dia tá assim, né? Tá nublado, de vez em quando chove, para. Mas aqui dentro do SESC Senat, um ambiente totalmente climatizado, agora aqui tá bem quentinho, antes estava mais frio. É um ambiente confortável, a gente pode perceber famílias vindo prestigiar o evento. Então, eu gostaria que tu reforçasse o convite para quem está nos acompanhando. É até às 22. Quem está nos ouvindo pode vir ainda participar, né?
0: Dá tempo, pega o teu chimarrão, vem para cá prestigiar. Tem brinquedo, as crianças com esse tempo incomodam em casa. Então tu pega as crianças, traz para cá o brinquedo gratuito, com monitores aqui conosco também. Tem vários expositores, todos os expositores têm ali uma degustação gratuita para provar a parte de gastronomia. Então tu sai daqui já com vários presentes. Então pega o teu chimarrão, vem para cá, porque é um ambiente quentinho. Senat de portas abertas para nós, pessoal entender como é grande aqui, como é imensa a diversificação por bairro. A parte odontológica, tudo e conhecer também como é o cenário por dentro.
1: Reconhecer também, né, Renata, essa parceria também com a Prefeitura do Rio Grande. Temos a Secretaria de Saúde aqui que está fazendo a vacinação, né?
0: Sim, vacinação, nós estamos com vacinação, o IST também está conosco aqui, reforçando a imunização, principalmente a vacina para gripe, que o pessoal não está se cuidando e a gente está tendo bastante casos, né? Então elas estão aí junto conosco, já ofereceram para os próximos eventos, pode contar com elas.
1: Que legal! Então conversamos com a Renata Rodrigues, idealizadora de sementes empreendedoras aqui em Rio Grande. E você que está nos ouvindo do outro lado, está mais do que convidada a se fazer presente no Essência e Estilo. Conexões, troca de ideias, transformações, isso e muito mais você encontra por aqui. Renata, muito obrigado.
0: Eu que agradeço, tudo de bom e aguardo vocês.
1: Tá certo, então vem para cá, a Rádio Cultura também presente aqui, venha conhecer o trabalho das empreendedoras, venha também comprar, né? Porque esse também é o objetivo, né?
0: Não, e tem tanta coisa diferente, tá? Nós temos até vinícola com nós, porque levar um vinho para casa. Você é uma empreendedora que está fazendo, ela faz biscoitos de tainha, que é um lançamento. Então, assim, ó, o pessoal que não conhece, já é festival de tortas.
1: Biscoito de Itaí.
0: Biscoito de tainha, e espetacular.
1: Que maravilha, agora me deu até água na boca.
0: Com certeza, pedi para ela te trazer agora aqui.
1: Certo, então. Carlos Magno, voltamos contigo no estúdio, voltamos a qualquer momento.
2: Esse foi Rafael Chaves, dá tempo aí de você ir lá no Parque Marinha, Rua das Galeras 190, no SESC Senat, até às 10 da noite tem o evento Essência e Estilo, a experiência de transformação. Começou às 2 da tarde, vai até às 10 da noite. Zanetti Cristiano chega para cantar, Cadeira Cativa, agora às 5h26.

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2: 5h32, rodamos aí Zé Neto e Cristiano, Cadeira Cativa e Chitãozinho Chororó, Seu Amor é Minha Estrada. Isso é da novela da Rede Globo, né? Sucesso aí do Chitãozinho Chororó. Roda aqui na Cultura, Zona Sul. Intervalo, a gente já volta com mais música aqui no Coração Sertanejo. 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
3: 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Hora Certa.
2: Cultura 5h33.
4: Previsão do tempo.
5: Previsão do tempo.
6: A semana começa com muitas nuvens na parte da manhã e à tarde, com um céu claro na noite desta segunda-feira. Vento fraco a moderado, soprando de sudoeste. Umidade relativa do ar em 50%. Em Rio Grande, São José do Norte, mínima de 9, máxima 19 graus. Em Pelotas, mínima de 10, máxima 21 graus. Informações do Instituto Nacional de Meteorologia, INMET, aqui na programação da Cultura Zona Sul.
4: Previsão do tempo.
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Abraço aqui pro Pedro Henrique. Abraço, Pedro Henrique, mandou aqui várias imagens, várias fotos do nosso evento lá no SESC Senat. Evento Essência e Estilo, uma experiência de transformação lá no Parque Marinha, Rua das Galeras, 190. 18 horas tem Leidiane Souza, palestra de volta pra mim. 19 horas Lilian Hekia e Leóprata Hekia Acústico. 19h30 tem o Coffee Break. 20 horas Aninha Pires, palestra Comunicação para Negócios, Conectar-se e Venda Mais. 21h15 agradecimentos e encerramento. E às 22h término do evento. Durante todo o evento tem brinquedo inflável, escolinha de trânsito para as crianças. Entrada gratuita lá no Parque Marinha, Rua das Galeras 190, no SESC Senat. Chegando Gustavo Lima. E aí, retrovisor. Grande sucesso do Gustavo Lima.

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1: 17 horas e 39 minutos. Coração Sertanejo. Chamando novamente o Rafael Chaves, direto lá do evento Essência e Estilo, lá no Parque Marinha, no SESC Senat. Alô, Rafael. Alô, Rafael Chaves. Alô, Rafael Chaves.
2: Consegue me ouvir?
1: Agora sim.
2: Agora sim. Maravilha, então. Bom, a gente segue aqui no SESC Senat Rio Grande, acompanhando o evento Essência e Estilo. E agora nós vamos conversar aqui com o Wagner Gago, ele que tá chegando bem aí, Magno?
1: Algum corte, Rafael?
2: É? Vamos lá, então. Agora acho que melhorou, né? Vamos, então, dar boa tarde para ele. Wagner, a Gago Transportes, que é uma das patrocinadoras desse evento, né? Eu gostaria que tu comentasse um pouquinho do teu trabalho para quem está nos acompanhando na 105,9. Boa tarde, seja bem-vindo.
3: Certo. Muito obrigado, uma boa tarde, ouvintes da Rádio Cultura. E assim, um abraço aí, Magno. Nós estivemos há alguns dias aí conversando também, né, com o programa Foco, né? Liderança em Foco lá, né? E estamos apoiando o evento aqui, assim.
1: É, Rafael, cortando bastante aí.
3: Vamos. Minha esposa aqui também.
1: Fazer uma nova conexão com o Rafael. Sem condições no momento, Rafael. Sem condições aí no momento. Tá cortando bastante aí o contato aí com o Gago. Gago Transportes. Vamos com música e a gente retorna.

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0: Chamaína e Léo Magalhães, conta pra mim aqui no Coração Sertanejo. 17h44, agora sim, contato refeito com Rafael Chaves. Contigo, Rafael.
1: Agora sim, retornando então, daqui diretamente do SESC Senat. Continuamos aqui ao lado do Wagner Gago, ele que é o dono, proprietário do Gago Transportes, que é uma das patrocinadoras desse evento Essência e Estilo que está acontecendo hoje aqui no SESC Senat. Bom, mais uma vez, boa tarde, Wagner. Conta um pouquinho sobre o trabalho do Gago Transportes.
2: Então, boa tarde a todos os ouvintes, né? Não sei se saiu ali no início, tá? Mas né, nós estamos apoiando o evento, né? Conforme eu disse, a esposa também é uma expositora, então somos dois empreendedores, né? E muito contente que vendo uma festa que está maravilhosa, que assim, muito bem organizada, apoio da Rádio Cultura, né? E eu, neste ano, comemorando 24 anos de atividades, né? Cujo o meu ramo principal que é transporte de mudanças, nós fazemos transporte de mudanças empresariais, atendemos lojas, atendemos transportadoras, fazemos entregas, né, mudanças municipais, intermunicipais, atendemos os três estados do sul, né, e muito contente por estar participando, ter oportunidade de participar de um evento como esse.
1: Que legal, a esposa também está como expositora aqui, com o que, que a tua esposa trabalha?
2: Exato, minha esposa aí há cerca de 2 anos, né, que ela começou com a criação, a fabricação de velas artesanais, né, e vem participando de grupos, né, esses grupos, tanto Sementes Empreendedoras, e também participou com a Luana Porto no Pluralidades, né, que foi, são vários os acompanhamentos que ela vem tendo, vem crescendo, né, e fazendo, e hoje participando de feiras, né, estamos participando de feiras e vendas online também, a partir da página dela, é assim, né.
1: Bom, Wagner, como tu tens também esse contato direto com o empreendedorismo, eu gostaria que tu falasse, né, da importância desses eventos, né, e dessas conexões que são criadas, porque essas conexões elas geram ainda mais desenvolvimento para os negócios, né?
2: Sim, a importância é o que a gente vê ali, né? São todos os expositores, né, interagindo entre si, né? Trazendo novas pessoas, né, o público em geral para conhecer, mas a interação de todos aqui, assim, tu vê que aqui tem vários grupos aqui dentro, né, e todos unidos numa mesma força, né, que é de crescimento, é a oportunidade de, porque empreender é algo bastante difícil, é algo bastante complexo, né, é preciso ter um perfil, não é fácil, e esses grupos se ajudam, né, para que essas pessoas todas cresçam juntos, e a gente tem visto isso aí, assim, bastante forte na cidade. Essas pessoas que estão organizando aqui assim, não é à toa o sucesso que a gente está vendo aqui, né, o prédio lotado, né, e isso não é fácil de ter um evento como este, mas é muito importante. Acho que todo mundo está aproveitando e vai ter um retorno muito positivo para todos aí.
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2: 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E, mais uma vez, agradecendo a oportunidade de estar no evento, estando conversando com o pessoal da Rádio Cultura aqui também.
1: Quantos anos já no mercado mesmo?
2: Fechamos 24 anos este ano. Desde 2002, essa atividade já na cidade.
1: É uma longa trajetória.
2: Né? Graças a Deus e só sucesso, avaliações muito boas e seguimos em frente.
1: Muito obrigado, Wagner.
2: Obrigado a vocês, um abraço a todos os ouvintes aí, muito obrigado.
1: Tá certo, então. Mais uma vez, a gente reforça o convite para quem está nos acompanhando a vir prestigiar Essência e Estilo, esse grande evento que está sendo realizado aqui no SESC Senat Rio Grande, localizado na Rua das Galeras, aqui no Parque Marinha. Então, venha prestigiar, tem apresentações culturais, tem palestras, ainda temos outras palestras ao longo desse dia. Então, venha prestigiar, realmente, famílias não param de chegar a todo momento aqui. O salão do SESC Senat está cheio, está lotado das pessoas vendo e conhecendo o trabalho dos expositores que se fazem presentes aqui. Tem espaço de brinquedos infláveis para as crianças, tem vacinação, a Secretaria Municipal da Saúde está aqui realizando a vacinação, tem então diversos serviços sendo disponibilizados aqui. Então venha para cá, venha prestigiar, o evento vai até às 10 horas da noite. Voltamos contigo, Carlos Magno.
0: Ok, Rafael Chaves, até 10 horas então, Rafael. na cobertura do evento lá, Essência Estilo, uma experiência de transformação no Parque Marinha, Rua das Galeras 190. A música segue aqui no Coração Sertanejo, Yasmin Santos e Cleiton Romário.

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4: Uma das músicas mais bonitas que eu já escrevi na minha vida. Espero que vocês cantem alto essa aqui comigo. Ela é mais ou menos assim, ó.

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3: É o Coração Sertanejo até às 7 aqui na Cultura Zona Sul. Yasmin Santos, Cleiton Romário, Saudade Intrusa e Gustavo Mioto, Contramão, aqui na 105,9 FM. Abraço pro Edinho, abraço pro outro Edinho, Edinho da Vera Regina também. Tem dois Edinhos aí nos acompanhando. Edinho da Vera Regina ali nos navegantes. Ele e a Vera Regina na audiência. E o Edinho aqui também participando da programação pelo 991-647-867. Enxerga aqui o Rafael Chaves tomando aquele mate novamente, hein? Aproveita aí, Rafael Chaves, a cobertura lá do evento Essência e Estilo lá no Sesc Senat. E o Lucas Luco, hein? O Lucas Luco, cantor aí do mundo sertanejo, agora lança músicas no rock. Deu rock, álbum com 12 clássicos do rock dos anos 2000 no piseiro. É uma mistura do Lucas Luco, no estilo piseiro, músicas do rock, no estilo do piseiro, e 12 faixas gravadas pelo Lucas Luco, que apresentou o Deu Rock, seu novo álbum com 12 faixas que revista grandes clássicos do rock dos anos 2000, cantados em inglês, reinventados com a batida contagiante do piseiro, sucesso ganho com uma sonoridade inédita e cheia de personalidade. O projeto chega a todas as plataformas de áudio. A ideia surgiu durante as gravações do projeto anterior do artista, na resenha lançada em fevereiro deste ano. Vamos acompanhar então o que reserva aí o Lucas Luco com 12 clássicos do rock nos anos 2000 e agora no ritmo do piseiro. Agora 5h57. Canta a boiadeira Ana Castela e o barulho da caminhoneta. Tá na Cultura, 105,9 FM, Coração Sertanejo até às 7h.

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1: Hora certa.
2: Cultura 6:03.
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3: A Copa do Mundo é hoje o maior torneio de futebol do planeta, mas sua história começou há quase um século. A primeira edição foi realizada em 1930, no Uruguai, reunindo apenas 13 seleções. Os donos da casa conquistaram o título ao vencer a Argentina por 4-2 na decisão. A competição nasceu graças ao trabalho do dirigente francês Jules Simet, presidente da FIFA, que defendia a criação de um campeonato mundial independente dos Jogos Olímpicos. Desde então, o torneio passou a ser disputado a cada 4 anos e cresceu até se tornar um dos eventos esportivos mais assistidos do mundo, reunindo bilhões de telespectadores. O número de participantes também aumentou ao longo do tempo. Depois de começar com 13 seleções, a Copa passou por formatos com 16, 24 e 32 equipes. Em 2026, pela primeira vez, a competição reúne 48 países. Quase um século depois da primeira edição, a Copa do Mundo continua reunindo nações, revelando craques e escrevendo histórias que atravessam gerações, consolidando-se como o maior espetáculo do esporte mundial. Esse foi o Bola na Copa, fique ligado.
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6:06, de volta com o Coração Sertanejo. Mandando aqui um grande abraço pro Totone da Barra, em São José do Norte. Tá ligadinho no programa. Marcelo e Totone, da Mui Heroica Vila, São José do Norte, na audiência. Pede uma romântica. Já tem nossa playlist completa que a gente vai na carona das próximas românticas que a gente rodar aí na sequência. Vamos até às 7 com muita música sertaneja. As melhores do momento, as tops do momento, passam por aqui no Coração Sertanejo. E agora chegando Vini Drummond e a Saudade Matada. Esse é sucesso também.

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É o Coração Sertanejo até às 7 da noite aqui na Cultura. Convindo, irmão, saudade matada, Marília Cecília e Rodolfo, Me Devendo, e Breno e Matheus, Rio Negro Selimões. Fechando esse bloco, então, do Coração Sertanejo. Apresenta agora a notícia do mundo sertanejo. A Taíme e Thiago lançam Ensina-me, versão sertaneja do clássico Ensina-me, do RBD. Versão em português em ritmo sertanejo de um dos clássicos do repertório do RBD. A gravação foi registrada ao vivo durante um encontro exclusivo de fãs que celebrou os 15 anos de carreira da dupla, realizado em abril em Londrina, no Paraná, e chega agora às plataformas digitais. Lançada em 2004, Ensina-me integra o álbum Rebelde e conquistou fãs em diversos países. Com composição de Cláudio Rebelo e Javier Calderon, a canção aborda temas como entrega, amadurecimento e desejo de aprender a amar. E Taíme e Thiago lançaram então essa versão de Ensina-me, versão sertaneja do clássico do RBD, em seguida aí das plataformas digitais. Seis e 17, às 7 horas tem o Radiorama aqui na Cultura Zona Sul. 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Enquanto isso, a gente roda Kaique e Felipe e a participação de Luan Santana. Mente-se.

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isso aí, Z31, fechamos o bloco aí com eles, Just Insônia da Madrugada. Antes rodamos Bruno Rosa e Isaio Rodolfo Fio Fio, César Menotti, Fabiano, Perigosa e Linda, e Diego Arnaldo e Country Beat, vai ter rodeio. Kaique e Felipe e Luan Santana, Mente Sã aqui no Coração Sertanejo. Simária, quem lembra da Simária e da dupla Simone e Simária? Agora Simária promete retorno aos palcos, estou chegando, diz ela. Após um longo período, a cantora sertaneja está na preparação da carreira solo. Após um longo período longe dos palcos, a cantora Simária está com foco total na carreira solo para 2026. Em conversa, na última sexta-feira, a sertaneja revelou que está treinando 3 vezes por semana e se prepara para voltar. Ela está se dedicando demais, dieta, alimentação, 3 vezes por semana o treinamento. Me aguarde que vou estar aqui, me aguarde que estou chegando, prometeu a cantora Simária. Em junho de 2022, Simária compartilhou com os fãs e seguidores que iria dar uma pausa na música. Já em agosto do mesmo ano, ela e a irmã Simone Mendes anunciaram o fim da dupla, afirmando que seguiriam trajetória solo. Cantar é tudo que eu mais amo, mas neste momento preciso me afastar dos palcos para cuidar da minha saúde. Certa de que vamos reencontrar em breve, seja na segunda voz da minha irmã Simone, na minha ausência. Em breve nos reencontramos, anunciou Simária em comunicado oficial na época. E recentemente, a artista movimentou as redes sociais ao cantar durante as comemorações do seu aniversário ao lado de Simone, dando um spoiler do que está sendo preparado para o seu retorno ainda em 2026 com nova faixa musical. Aguardamos então o retorno da Simária, carreira solo, a ex-dupla aí da Simone, prometendo um retorno. Estou chegando, diz ela. Vai intervalo, seguida de retorno com mais música aqui no Coração Sertanejo.

0: Previsão do tempo.
1: Previsão do tempo.
2: A semana começa com muitas nuvens na parte da manhã e à tarde, com um céu claro na noite desta segunda-feira. Vento fraco a moderado, soprando de sudoeste. Umidade relativa do ar em 50%. Em Rio Grande, São José do Norte, mínima de 9, máxima 19 graus. Em Pelotas, mínima de 10, máxima 21 graus. Informações do Instituto Nacional de Meteorologia, INMET, aqui na programação da Cultura Zona Sul.
0: Previsão do tempo.
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18:36, Coração Sertanejo até às 7. Seguido um novo contato aqui com o Rafael Chaves, direto lá do evento Essência e Estilo, uma experiência de transformação. Lá no César Senat, no Parque Marinho, na Rua das Galeras 190. Começou às 14 horas, entrada gratuita, um dia incrível para você viver conexão, conhecimento e inspiração. Empreendedorismo raiz, histórias reais que transformam. Palestras motivacionais, palestras renomadas, palestrantes, conteúdo de alto nível com grandes nomes. Depois tem o coffee break, momentos deliciosos, confraternização e desfile executivo. 19 horas tem Lilian Hekia e Leópatra Hekia, acústico. 19:30 o coffee break, 20 horas a palestra de Aninha Pires, comunicação para negócios, conecte-se e venda mais. 21:15, agradecimentos e encerramento. E às 22 o término do evento. Essência e Estilo, uma experiência de transformação lá no SESC Senat. A Cultura Rio Grandina está nesta cobertura. Desde as 14 horas no início aí dessa atividade. Seguimos até às 7 com muita música sertaneja. Agora chegando Danilo Davi. Não mexe nas minhas gavetas.

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1: 18h49, Coração Sertanejo aí na sua reta final. Rodamos aí Jorge Matheus, Sol nos Olhos, e João Neto e Frederico, Moda Derramada. Acionando mais uma vez o Rafael Chaves, direto lá do bairro Parque Marinha, Rua das Galeras 190, evento Essência e Estilo. Alô, Rafael.
2: Muito bem, Carlos Magno, estamos de volta aqui diretamente do SESC Senat Rio Grande, agora para conversar mais uma vez com a Renata, para agradecermos mais uma vez essa parceria, mas para a gente também reforçar, porque o evento é até às 10 horas da noite, então quem está nos acompanhando aqui do Parque Marinha, dos demais bairros, de qualquer lugar da cidade, ainda pode vir prestigiar, mais uma vez a gente diz, é um evento de sucesso, né, Renata? E o que a gente pode acrescentar, né? Agora que a gente já tivemos mais atividades que foram realizadas, o que podemos destacar até o momento?
3: O brilho nos olhos das pessoas que estão passando por aqui. Fazia tempo que eu não via um movimento tão grande e pessoas realmente unidas à presença dos empreendedores, à postura deles com vendas, que falam tão mal muitas vezes nossas vendas em Rio Grande, né? E aqui sucesso, bancas. Sinto muito, mas tem bancas que já estão vazias. Festival mesmo de torta acabou, todas as
2: venderam tudo. Uma delícia, por sinal.
3: Espetacular, né? Ainda temos gastronomia ainda, mas quer dizer que tem coisa assim, ó, que o pessoal realmente veio, se empenhou e trouxe a família. Tá lindo ainda, ainda dá tempo, ainda tem mais uma palestra.
2: E qual é essa palestra? Essa palestra é importante também, né? Que será feita pela Aninha Pires, que eu acho que é importante todo mundo. Talvez tenha um talento, tenha um bom trabalho, mas às vezes não sabe comunicar esse trabalho, né? Como tu destaca a importância da comunicação na divulgação da empreendedora?
3: Sem dúvida, a comunicação é tudo. E uma das coisas que ela vai trazer é o quê? Que as pessoas olham às vezes ela e imaginam que ela já nasceu assim. E não, ela vai mostrar a trajetória dela também. Que às vezes é perseverança, são cursos, é isso que o Sementes traz, né? Cursos de capacitação para que a gente possa crescer juntos. E daqui a pouco tu tá vendendo muito mais, que o pessoal fala sobre vendas, né? E quem não sabe vender, como se vende? Precisa aprender.
2: Bom, tá, Renata, mais uma vez, vamos reforçar o convite, porque dá tempo de vir para cá, tá um ambiente super agradável, climatizado, uma estrutura totalmente excelente por parte do SESC Senat. Vamos reforçar mais uma vez o convite para quem está nos acompanhando vir para cá.
3: SESC Senat aqui de portas abertas, o ambiente todo climatizado, brinquedo, eu deixo, gosto de salientar, tem recreação para as crianças, ficam brincando ali com os monitores, cuidando, enquanto vocês assistem as palestras com toda a segurança e tranquilidade possível. Então vem que dá tempo, e muito obrigada à Rádio Cultura por estar fazendo esse grande evento, ser um sucesso também, e assim, ó, a felicidade de vocês é linda de estar conosco, muito obrigada.
2: Wanda, nossa diretora, por favor, mais uma vez a Rádio Cultura também fazendo parte de um evento tão importante, ainda mais de um assunto que eu sei que tu te interessa bastante, tu trabalha bastante esse assunto, que é referente ao empreendedorismo. Ainda então se tratando com mulheres empreendedoras, aí te chama ainda mais atenção, é um assunto que realmente tu traz contigo.
4: Exatamente, Rafa, muito feliz de ver todas as mulheres. Eu dizia para a Renata agora há pouco que basta querer e ter um coração aberto e não ter competitividade, porque cada uma ganha na sua qualidade, no seu propósito, e não no ser melhor ou estar vendendo mais. O que a gente viu aqui foi um grupo de pessoas empenhadas a desenvolver os seus produtos, desenvolver a sua imagem e, claro, né, conseguir vender em pleno domingo, porque todo mundo está vendendo, né, um domingo chuvoso, né, agradecer o SESC Senat, que abre as portas e deixa a família inteira entrar e se conectar e fazer negócio. Muito legal, nós, Rádio Cultura, estamos orgulhosos de estar juntos, fazendo parte dessa conexão, desse empreendedorismo todo. Parabéns, Renata, parabéns, SESC Senat, que tem essa visão, e parabéns a cada uma que aceitou o convite, que veio e certamente não se arrependeu, porque hoje produziu, teve visibilidade e conquistou aquilo que há de melhor, visibilidade para sua marca. Então, parabéns, Renato, que outros encontros como esse aconteçam e que nós estaremos juntos.
3: Wanda, tu é a nossa voz aqui, tu está sempre conosco, eu sei o quanto tu apoia de coração, de verdade, a gente te ama muito e obrigada por estar aqui conosco, gratidão de verdade.
4: Muito obrigada, e amanhã só acompanhar o Palavra de Mulher, que a gente vai repercutir cada empreendedora, porque eu saí com cartões, eu saí com telefones, e cada uma tem uma história, e essa história tem que ser retratada, ela tem que ser ampliada para que outras pessoas façam e sigam os modelos. Modelos como esse que a gente quer. Então, obrigada, Rafinha. Obrigada, Renata.
3: Obrigada. Nossa cidade merece isso, é união.
2: Com certeza. Então, assim, Carlos Magno, nós vamos finalizando por aqui. Ainda o evento segue até às 10 horas da noite. Essência e estilo. Logo mais, ainda tem mais uma palestra com a Aninha Pires. E após, também temos o encerramento do evento logo em seguida. Então, mais uma vez, fica o convite aqui no SESC Senat, na Rua das Galeras, aqui no Parque Marinha. Carlos Magno, um grande abraço. Obrigado por todo o suporte técnico que nos concedeste aí nessa tarde. Contigo.
1: Ok, Rafael Chaves, a gente vai encerrando aqui também o nosso Coração Sertanejo. Em seguida tem o Radiorama, aqui na programação da Cultura Zona Sul. Abraço a todos, obrigado pela audiência aí nesse espaço aí do Coração Sertanejo. Te encerro aí com o Gustavo Lima e o Luiz Fonzi. Na sequência tem o Radiorama, aqui na programação da 105,9. Fique ligado.
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2: A Copa do Mundo é hoje o maior torneio de futebol do planeta, mas sua história começou há quase um século. A primeira edição foi realizada em 1930, no Uruguai, reunindo apenas 13 seleções. Os donos da casa conquistaram o título ao vencer a Argentina por 4-2 na decisão. A competição nasceu graças ao trabalho do dirigente francês Jules Rimet, presidente da FIFA, que defendia a criação de um campeonato mundial independente dos Jogos Olímpicos. Desde então, o torneio passou a ser disputado a cada 4 anos e cresceu até se tornar um dos eventos esportivos mais assistidos do mundo, reunindo bilhões de telespectadores. O número de participantes também aumentou ao longo do tempo. Depois de começar com 13 seleções, a Copa passou por formatos com 16, 24 e 32 equipes. Em 2026, pela primeira vez, a competição reúne 48 países. Quase um século depois da primeira edição, a Copa do Mundo continua reunindo nações, revelando craques e escrevendo histórias que atravessam gerações, consolidando-se como o maior espetáculo do esporte mundial. Esse foi o Bola na Copa, fique ligado.
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Muito bem, 19 horas e 4 minutos deste domingo, dia 12 de julho. Começando agora aqui na Cultura 105,9, o Radiorama. Você faz uma viagem no tempo, as clássicas. Passa por aqui no Radiorama. Nacionais e internacionais do passado, você curte aqui. Até às 21 horas o Radiorama, com temperatura em 10,8, sensação térmica de 9,4. Baixou um pouquinho a temperatura. Agora, cerca de uma hora atrás, estava 12 graus a temperatura. Agora está 10,8, segundo a Estação Meteorológica da Praticagem da Barra. Umidade relativa do ar em 92%. Radiorama aqui na Cultura Zona Sul, com a tua participação 991-647-867. Vamos recordar, começar com o Hit. E essa clássica aqui do Hit, hein? Telenotícias.

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1: Agora 19 horas e 18 minutos, a gente começou a nossa sequência aí do Radiorama com Hit Telenotícias. Canção aí do pop rock lançada pelo Hit, cantor britânico radicado no Brasil, no seu segundo álbum circular em 1984, composta em parceria com Bernardo Vilhena. A música aborda a solidão urbana, o tédio e a ironia de um encontro amoroso adiado. Telenotícias com Hit. Pois Rádio Táxi com Rádio Ligado. Canção também de 1983, falado sobre desejo e paixão com refrão marcante. Te recordei com Rádio Táxi com o Rádio Ligado. Depois Sacred Service, The Way You Are, aqui na programação do Radiorama. Vamos até as 21 com as músicas do passado.

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1: A gente encerrou a primeira meia hora aí do Radiorama deste domingo, dia 12 de julho. Marvin Gaye, Gabriel Pensador, eu e a Tabua e Cat Stevens. Todo aqui no Radiorama, a 105,9 FM. 991-647-867 para você interagir conosco. Vamos até às 21 com músicas do passado aqui na programação da Cultura. Intervalo, a gente já volta.
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4: Previsão do tempo.
5: A semana começa com muitas nuvens na parte da manhã e à tarde, com um céu claro na noite desta segunda-feira. Vento fraco a moderado, soprando de sudoeste. Umidade relativa do ar em 50%. Em Rio Grande, São José do Norte, mínima de 9, máxima 19 graus. Em Pelotas, mínima de 10, máxima 21 graus. Informações do Instituto Nacional de Meteorologia, INMET, aqui na programação da Cultura Zona Sul.
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São 9 horas e 36 minutos. É o Radiorama até as 9 da noite aqui na Cultura, as Zona Sul. Às 9 tem Marquinhos Oliveira e o Noturno 105,9. Você pode interagir com o Marquinhos no 3232-2303, 991-647-867. Dulce, tá ligadinha? Alô, Dulce. Grande abraço, desejando aqui uma boa noite pra nós. Boa noite, Dulce. Tá ligadinha aí no Radiorama. Também a Simone. Olá, Simone. Fogo na carona da próxima. Tô na audiência. E a próxima que a gente traz agora é Lose My Religion. Acho que é sucesso aí do passado, né? Toca aqui no Radiorama.

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2: 19 horas e 50 minutos. Radiorama até as 21 aqui na Cultura Zona Sul. Rodamos aí Losing My Religion com Ariane. Star e depois Camisa de Vênus, só o fim. Aqui na Radiorama, do passado passam por aqui. Você faz uma viagem no tempo, recorda aqui na programação da Cultura. A ligadinha é Tereza Alves, ligadinha com vocês na 105,9, Tereza Alves no Parque Marinha. Abração, Tereza, um ótimo domingo. Lembra que daqui a pouquinho tem Marquinhos Oliveira, hein? Marquinhos Oliveira a partir das 21. Marquinhos já assume agora às 20 horas, né? Para dar sequência aí ao Radiorama. E na sequência tem o Noturno 105,9 a partir das 21. Marquinhos, boa noite.
3: Boa noite, boa noite, boa noite, ouvintes. Boa noite, Magno. Seja bem-vindo ao mundo dos anos 70, 80 e 90. Isso é coisa séria, hein?
2: Coisa séria, seja coisa
3: bem-vindo,
2: séria.
3: Seja bem-vindo. Que eu estou vendo que é a tua estreia no programa Retrô.
2: É, não, já pega uma parte do meio-dia também, né? Porque meio-dia, durante a semana, tem
3: o... Mas o meio-dia é mais mecânico, né? Esse contato direto é o domingo, é gostoso,
2: é o domingão,
3: né? Boa noite, daqui a pouquinho estamos no ar aí, então, com a segunda parte tocando pra você, o Radiorama. E a partir das 21 horas tem Noturno 105,9.
2: Isso aí, Marquês Oliveira, daqui a pouquinho, então. A gente segue com música. Noite do Prazer. 7h52, uma ótima noite.

0: Aí, fechando mais um bloco com o melhor dos anos 70, 80 e 90 aqui no Radiorama. Porque tem coisa que o tempo não apaga, só melhora. O sucesso que atravessaram décadas e embalaram milhões de pessoas. E continua emocionando até hoje, lá na Brannigan Self Control. Deve também esse sucesso, esse clássico brilho. A noite vai ser boa, vai rolar. Bora pro intervalo, na sequência eu volto com você com a segunda parte do Radiorama.
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0: Cultura, 8 horas, boa noite.
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1: Mesmo com a eliminação nas oitavas de final da Copa do Mundo, Carlo Ancelotti está confirmado no comando da seleção brasileira para o ciclo rumo ao Mundial de 2030. A CBF decidiu manter o treinador italiano e entende que o período de apenas um ano à frente da equipe foi insuficiente para uma avaliação definitiva. Nos bastidores, a entidade considera que Ancelotti assumiu a seleção em um momento de instabilidade, após um ciclo marcado pela troca de quatro técnicos. A comissão técnica também terá uma mudança. Davide Ancelotti, filho e auxiliar de Carlo, deixará a seleção para assumir o comando do Lille, da França. Após a eliminação para a Noruega, os jogadores foram liberados, enquanto Ancelotti seguirá para um período de férias com a família. A seleção brasileira volta a se reunir entre setembro e outubro para uma série de amistosos, que marcarão o início da preparação para a Copa do Mundo de 2030. Esse foi o Bola na Copa, fique ligado.
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3: Agora 8 horas 2 minutos, temperatura lá fora 11 graus. Bora para a segunda parte aí do Radiorama. Eu sou Marquinho e sigo com você até as 21 horas. Lembrando que a partir das 21 horas tem Noturno 105,9. Hoje, domingo 12 de julho. Bora aí, seu Radiorama, porque tem coisa que o tempo não apaga, só melhora. É tipo assim, igual ao vinho.
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3: Abrindo mais um bloco aí pra você com o Globão, Me Chama.

0: fechando uma super sequência musical pra você com o grupo ABBA. Teve pra você também Billy Idol. E abrimos aí com Lobão. Agora 8 horas e 16 minutos, tá friozinho lá fora, temperatura em declínio 11 graus. O melhor dos anos 70, 80 e 90 passam por aqui. Este é o início aí de noite de domingo. Abraço para você que está na nossa companhia, me levando na carona, de volta para casa na estrada Rio Grande Cassino. Ou encarando as BRs nesse inicinho de noite. Para quem está no volante, trabalhando, viajando, ou simplesmente curtindo o melhor dos anos 70, 80 e 90 aqui no Rádio Aroma. Boa noite para você! Olha aí, você participa também pelo WhatsApp 991647867. Prefixo 53. Registrando aí a passagem do Edenir e da Sônia, mandando aquele oi, boa noite, casal Edenir e Sônia. Ligadaço no Radiorama, um abraço, olha, seleção só elas. Meu xará grande Marcão, tô ligado na programação só sonzeira, músicas top, Marcão da Van.
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0: Na década de 80 era assim, pra quem curtia comercial de cigarro, era assim, ó, o sucesso. Queen, Las Palavras de Amor. Agora 8h17, boa noite.

0: Fechando mais um bloco pra você aqui no Radiorama. O melhor dos anos 70, 80 e 90. Porque aqui o tempo não para. Você curtindo aí George Michael, Carlos The Whisper, o poeta Cazuza. E abrimos aí com Queen, Las Palabras del Amor. Agora 8 horas 30 minutos. Se você sabe o que é rebobinar fita cassete com caneta, esse programa é pra você. Bora pro intervalo e voltamos na sequência com o mais do melhor dos anos 70, 80 e 90.
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2: Previsão do tempo.
1: A semana começa com muitas nuvens na parte da manhã e à tarde, com um céu claro na noite desta segunda-feira. Vento fraco a moderado, soprando de sudoeste. Umidade relativa do ar em 50%. Em Rio Grande, São José do Norte, mínima de 9, máxima 19 graus. Em Pelotas, mínima de 10, máxima 21 graus. Informações do Instituto Nacional de Meteorologia, INMET, aqui na programação da Cultura Zona Sul.
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0: Agora faltando 28 para as 9. Lembrando que das 9 à meia-noite, hoje temos Noturno 105,9. A partir da meia-noite até as 2 da manhã, o melhor da música internacional passa por aqui. Faixa especial. E se você tem insônia, nós também temos. A partir das 2 da madrugada tem Paulo Roberto Djavan e o Insônia cruzando a madrugada com você. Temperatura lá fora 11 graus, tá gostoso, né? Olha, se você já gravou música da rádio em fita, se você já foi no orelhão, gastou aquela fichinha pra pedir música, seja bem-vindo ao clube. Ligue pra cá, participe no WhatsApp 991647867, manda o teu recado, peça a tua música, se der tempo a gente toca uma aquela retrô que você pedir. Olha aí, Regiane do Barro Duro ligada com a gente, um beijo pra você também, pra Simone Severo, na Mangueira, mandando boa noite, mandando um beijinho estralado, obrigado. Bora lá com mais uma sequência musical viajando no tempo.
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0: Abrimos aí com Country Club. Boy George com Vic Mitz. Vinte e sete para as 9.

tirando a poeira da tua memória, mais uma sequência pra você. Placa Luminosa, mais uma vez. Colomartica, também teve Country Club. Mais uma sequência pra você matar a saudade. Agora faltando aí 13 minutos para as 9 da noite. Friozinho lá fora, temperatura em declínio 11 graus.

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2: Lembrando que ainda hoje, a partir das 21 horas, tem...
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2: Até a meia-noite. Tá valendo, hein? A tua participação tá valendo também pelo 991647867. Mandando um salve aí pro Antônio. O grande Antônio dos Bingos. Um grande abraço, Marquinhos. Toca aí uma bem retrô pra gente. Tamo na escuta aqui do programa, quase no finalzinho. Lá em Pelotas, também no bairro... Fragata, Cássio Curs, sócio aqui do programa, também curtindo a programação. Bora matar a saudade, porque aqui não para, hein? Pra você que curtiu os matinés aos domingos no Lido, no Sétimo, no Glória. Que tinha ali, Fraga, tema de novela. Agora faltando aí 13 para as 9.

Chegando aí mais um bloco musical pra você nessa viagem maravilhosa no tempo. Radiorama com Roy Orbison. Teve Ritinha ali, flagra. Agora, quando estão faltando aí 2 minutinhos para as 9 da noite. Radiorama vai ficando por aqui. Eu vou agradecendo a tua participação, a tua interatividade, você que curtiu nesse embalo, você que viajou, você que estava em casa ou simplesmente do nada, sintonizou a 105 e viajou junto com a gente, com o melhor dos anos 70, 80 e 90. Radiorama. Tem coisas que o tempo não apaga, só melhora. Valeu, valeu, na sequência tá chegando aí Noturno 105,9. Você segue comigo virando a página até a meia-noite, hein? Lembrando que ainda hoje à meia-noite, até as 2, tem faixa especial para encerrar o teu domingo e abrir a segunda com chave de ouro, com o melhor da música internacional. A partir das 2 da manhã, tem Insônia com Paulo Roberto Djavan. Valeu, valeu. E nessa semana o mundo se despediu de Bonnie Tyler, dona de um timbre único, sucessos eternos. Lembra como Total Eclipse of the Heart, Band of the Hero? É um clássico aí que vamos ouvir agora, tá levando? Sua voz marcou gerações e continuará vivendo através das canções. Embalando histórias, romances e lembranças ao redor do mundo. Olha, em homenagem a essa grande atriz, essa grande cantora. Ficamos aí com It's a Heart. Obrigado pela companhia. Valeu essa noite de domingo, é a segunda parte do Noturno. O Radiorama volta logo mais, na segunda-feira, do meio-dia até as 2. A produção e apresentação do Paulo Ricardo. Valeu, valeu, na sequência estaremos juntos aí com Noturno 105,9.